0: uma campanha de sensibilização para a compostagem doméstica e comunitária. A iniciativa inclui sessões de esclarecimento sobre a importância da compostagem e sobre a forma de reaproveitar resíduos orgânicos. As famílias que participarem das sessões vão receber gratuitamente um compostor doméstico e orientações para a sua utilização. Restos da preparação das refeições, resíduos de jardim e de horta podem ser transformados em composto orgânico para enriquecer os solos. A autarquia pretende assim reduzir os resíduos enviados para aterro e incentivar práticas de valorização dos biorresíduos. A Feira Medieval de Canas de Senhorim regressa ao Centro Histórico da Vila, no Conselho de Nelas, nos dias 2, 3 e 4 de outubro. A 34ª edição do evento, com mais de 3 décadas de história, vai levar às ruas de Canas de Senhorim artesanato, produtos tradicionais, tasquinhas, cortejos medievais, torneios, jogos e um acampamento. O programa inclui ainda exposições, folcloria e uma ceia medieval, entre outras iniciativas de animação. Durante 3 dias, a Feira Medieval de Canas de Senhorim propõe uma viagem ao passado, recriando o ambiente e as tradições da época medieval, num programa que é dirigido a toda a família. A Festa da Castanha vai regressar a Sernancelhos este ano entre 23 e 25 de outubro para a sua 34ª edição. É um dos principais certames de promoção dos produtos locais do concelho e durante 3 dias vai juntar tradição, gastronomia, cultura e animação, tendo como protagonista a castanha, um dos produtos mais emblemáticos da região e, portanto, fonte de rendimento para a economia local. A abertura está marcada para as 6:30 da tarde do dia 23. Vai estar presente o Ministro das Infraestruturas, Miguel Pinto Luz. A Feira da Castanha, que acontece no concelho desde 1992, pretende promover a castanha, os produtores e a atividade económica e cultural do Conselho de Sernancelhos. As notícias atualizadas em Estação Diária Jornal.sapo.pt e também no site da Estação Diária Rádio em 968.fm.
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2: 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Previsão do estado do tempo para as próximas 24 horas. O Instituto Português do Mar e da Atmosfera está a prever para o Distrito de Viseu períodos de céu muito nublado, com possibilidade de ocorrência de precipitação fraca e com vento fraco a moderado, superando por vezes forte nas terras altas. O IPMA está também a prever uma descida das temperaturas, com o mercúrio dos termómetros a chegar aos 23 graus de máxima e a mínima a registrar durante a noite valores perto dos 14 graus no Distrito de Viseu.
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4: Estes são os primeiros minutos desta emissão Super Estação. A Rádio Oficial de Viseu tem um espaço de emissão especialmente pensado para te dar mais grandes músicas. Continua ligado no 96.8 na playlist da Estação Diária. Volto já a seguir, deixa-te ficares.
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1: Estás na Estação Diária e estás muito bem, com a redação a chamar a atenção, que vem aí a informação do desporto. Só para quem quer estar por dentro do mundo desportivo, não percas, porque já a seguir regresso com mais música sem parar.
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2: São estes alguns dos temas que vamos desenvolver no desporto da Estação Diária. Estão definidos os jogos da primeira eliminatória da Taça de Sócios de Mérito de Viseu, com 12 encontros a serem disputados na ronda de abertura. Na Taça de Portugal de Futsal, o São Martinho Mouros vai jogar fora na primeira eliminatória. A Serra do Caramulo, no concelho de Tondela, volta a receber a emoção do automobilismo nos dias 24 e 25 de outubro, com a 35ª Rampa do Caramulo. A 20ª Maratona de BTT nos Trilhos do Seireiro está marcada para 8 de novembro no concelho de Penedono. Agora é só ficarem atentos ao desenvolvimento destes e outros temas no desporto da Estação Diária. 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
4: Já estão definidos os jogos da primeira eliminatória da Taça Sócios de Mérito da Associação de Futebol de Viseu e vão ser 12 jogos na ronda de abertura. Esta fase provém de apenas equipas das divisões inferiores, com as formações da Divisão de Honra a competir apenas na próxima ronda. O sorteio ditou que Gente Navalvite, Vila Meirense, Tarouquense e Sport Viseu Benfica ficaram isentos e assim já apurados. Já os jogos da primeira eliminatória são os seguintes: Vozelenses, Vole, Madeiros e Benfica, Desportivo Separado, Oliveira do Louro, Piães, Viriato, Benfica, Estrela, Montego, Canas de Senhorim, Sporting, Santar, Roriz, Cesourense, Vila Chansá, Silgueiro, Sozelo, Lusitano, Besteiros, Santa Combatense, Paivense, Atlético, Travanca, Ferreira d'Aves, Sporting, Nanufo, Boaças e Santa Cruzense, Santo André. O vencedor da Taça Sócios de Mérito vai garantir lugar na próxima edição da Taça de Portugal e suceder ao Lamelas, que na edição passada venceu o Castro Daire por 2-1 na final. Na Taça de Portugal de Futsal, o São Martinho de Bourges vai jogar fora na primeira eliminatória. O sorteio ditou que a formação do Conselho de Rezende tem uma deslocação até Vila Nova de Gaia para jogar frente ao Santa Isabel. Vai ser no dia 18 de outubro, um jogo entre duas equipas que militam na 3ª Divisão Nacional de Futsal. ABC de Nelas e Armamar Futsal ficaram isentos desta primeira ronda e assim já garantiram passagem à segunda eliminatória, onde no sorteio vai também entrar o Viseu 2001, equipa da 2ª Divisão. A Serra do Caramulo, no Conselho de Tondela, volta a receber a emoção do automobilismo nos dias 24 e 25 de outubro, desta vez com a 35ª Rampa do Caramulo. A prova integra o Campeonato de Portugal de Montanha e assume uma particular importância, já que está na fase decisiva da competição. Ao longo do fim de semana, os pilotos vão enfrentar um percurso que é reconhecido pela velocidade que se atinge, mas de elevada exigência técnica. A 35ª Rampa do Caramulo promete levar novamente o som dos motores à serra e juntar famílias e aficionados do automobilismo no Conselho de Tondela. A 20ª Maratona de BTT nos Trilhos do Cereiro está marcada para 8 de novembro, em Beselga, no Conselho de Penedono. A prova é organizada pela Associação Beselguense, em parceria com o município, e inclui uma maratona com 55 km, uma meia-maratona com 45 e uma mini-maratona com 25 km. Ainda um passeio de BTT e uma caminhada, ambos com cerca de 10 km. As inscrições estão a decorrer até 2 de novembro, ao limite de 1.000 participantes.
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6: Previsão do estado do tempo para as próximas 24 horas. O Instituto Português do Mar e da Atmosfera está a prever para o Distrito de Viseu períodos de céu muito nublado, com possibilidade de ocorrência de precipitação fraca e com vento fraco a moderado, superando por vezes forte nas terras altas. O IPMA está também a prever uma descida das temperaturas, com o mercúrio dos termómetros a chegar aos 23 graus de máxima e a mínima a registrar durante a noite valores perto dos 14 graus no Distrito de Viseu.
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0: estou de volta para chamar a tua atenção para os grandes clássicos da estação que passamos regularmente na antena da estação diária. Fica por aí, bem ligado na estação oficial do Viseu.
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1: De regresso à informação na Estação Diária. Já daqui a pouco vem o Diário da Estação, na Estação Oficial de Viseu. Logo a seguir volto com mais música sem parar. Fica por aí.
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3: São estas algumas das notícias que vamos destacar na edição do dia do Diário da Estação. A comunidade intermunicipal do Tâmega e Sousa exige prioridade às ligações rodoviárias Sinfãs e Resende aos grandes eixos nacionais. A Câmara de Lamego, em parceria com a empresa BioHum, vai levar a todas as freguesias do concelho uma campanha de sensibilização para a compostagem doméstica e comunitária. A Festa da Castanha vai regressar a Samancelha este ano entre 23 e 25 de outubro para a 34ª edição. A Feira Medieval de Canas da Senhoria regressa ao Centro Histórico da Vila no Conselho de Nelas nos dias 2, 3 e 4 de outubro. Agora é só ficarem atentos ao desenvolvimento destes e outros temas no Diário da Estação.
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5: A Comunidade Intermunicipal do Tâmega e Sousa aprovou por unanimidade uma moção para pedir ao Governo e à Infraestruturas de Portugal prioridade às ligações rodoviárias de Sinfãs e Rezende aos grandes eixos nacionais. Para Sinfãs está em causa a ligação entre Mesquinhate e Sinfãs, garantindo a continuidade da variante da Estrada Nacional 221 e o acesso à Autoestrada 4. Para Rezende, a comunidade defende a concretização da ligação Baião-Ponte da Ermida-Rezende. A comunidade intermunicipal considera estas obras importantes para melhorar a mobilidade, segurança rodoviária e a resposta dos meios de emergência e da atividade económica. A moção vai ser enviada ao Governo e à Infraestruturas de Portugal. A Câmara de Lamego, em parceria com a imprensa Biorrumo, vai levar a todas as freguesias do concelho uma campanha de sensibilização para a compostagem doméstica e comunitária. A iniciativa inclui sessões de esclarecimento sobre a importância da compostagem e sobre a forma de reaproveitar resíduos orgânicos. As famílias que participarem das sessões vão receber gratuitamente um compostor doméstico e orientações para a sua utilização. Restos da preparação das refeições, resíduos de jardim e de horta podem ser transformados em composto orgânico para enriquecer os solos. A autarquia pretende assim reduzir os resíduos enviados para aterro e incentivar práticas de valorização dos biorresíduos. A Feira Medieval de Canas de Senhorim regressa ao Centro Histórico da Vila, no Conselho de Nelas, nos dias 2, 3 e 4 de outubro. A 34ª edição do evento, com mais de 3 décadas de história, vai levar às ruas de Canas de Senhorim artesanato, produtos tradicionais, tasquinhas, cortejos medievais, torneios, jogos e um acampamento. O programa inclui ainda exposições, folclore e uma ceia medieval, entre outras iniciativas de animação. Durante 3 dias, a Feira Medieval de Canas de Senhorim propõe uma viagem ao passado, recriando o ambiente e as tradições da época medieval, num programa que é dirigido a toda a família. A Festa da Castanha vai regressar a Sernancelhos, este ano entre 23 e 25 de outubro, para a sua 34ª edição. É um dos principais certames de promoção dos produtos locais do concelho e durante 3 dias vai juntar tradição, gastronomia, cultura e animação, tendo como protagonista a castanha, um dos produtos mais emblemáticos da região e importante fonte de rendimento para a economia local. A abertura está marcada para as 6h30 da tarde do dia 23. Vai estar presente o Ministro das Infraestruturas, Miguel Pinto Luz. A Feira da Castanha, que acontece no concelho desde 1992, pretende promover a castanha, os produtores e a atividade económica e cultural do Conselho de Sernancelhos. As notícias atualizadas em Estação Diária Jornal.sapo.pt e também no site da Estação Diária Rádio em 968.fm.
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6: Previsão do estado do tempo para as próximas 24 horas. O Instituto Português do Mar e da Atmosfera está a prever para o Distrito de Viseu períodos de céu muito nublado, com possibilidade de ocorrência de precipitação fraca e com vento fraco a moderado, superando por vezes forte nas terras altas. O IPMA está também a prever uma descida das temperaturas, com o mercúrio dos termómetros a chegar aos 23 graus de máxima e a mínima a registrar durante a noite valores perto dos 14 graus no Distrito de Viseu.
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3: 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Estes são os primeiros minutos desta emissão Superestação na Estação Diária. Abrimos com som nacional e já a seguir fica com uma supernova para ouvir com muita atenção.
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0: Costa. Aí estamos para mais uma grande hora de emissão na Estação Diária. Está já alinhada mais uma super malha em 96.80. Carlos Manuel Costa, na Estação Diária. Para continuarmos em grande ritmo aqui em 96.80, já a seguir vamos ficar com as outras da estação que estão a chegar à antena na Estação Diária, de segunda a domingo.
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1: Informação de meia e meia hora aqui na tua Estação Diária. Estamos quase em cima da hora para dar lugar ao desporto. São as notícias em destaque em 96.8. Fica por aí, até já.
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3: São estes alguns dos temas que vamos desenvolver no desporto da Estação Diária. Estão definidos os jogos da primeira eliminatória da Taça de Sócios de Mérito de Viseu, com 12 encontros a serem disputados na ronda de abertura. Na Taça de Portugal de Futsal, o São Martinho Mouros vai jogar fora na primeira eliminatória. A Serra do Caramulo, no concelho de Tondela, volta a receber a emoção do automobilismo nos dias 24 e 25 de outubro, com a 35ª Rampa do Caramulo. A 20ª Maratona de BTT nos Trilhos do Seireiro está marcada para 8 de novembro no concelho de Penedono. Agora é só ficarem atentos ao desenvolvimento destes e outros temas no desporto da Estação Diária. 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
5: Já estão definidos os jogos da primeira eliminatória da Taça Sócios Mérito da Associação de Futebol de Viseu e vão ser 12 jogos na ronda de abertura. Nesta fase, a prova ainda apenas equipas das divisões inferiores, com as formações da Divisão de Honra a competir apenas na próxima ronda. O sorteio ditou que Gente Naval Vite, Vila Meirense, Tarouquense e Sport Viseu Benfica ficaram isentos e assim já apurados. Já os jogos da primeira eliminatória são os seguintes: Voselenses, Vol, Madeiros e Benfica, Desportivo de Parado, Oliveira do Douro, Piães, Viriato, Benfica, Estrela, Mondego, Canas de Senhorim, Sporting, Santar, Roriz, Cesourense, Vila Chansá, Silgueiro, Sozelo, Lusitano, Besteiros, Santa Combadense, Paivense, Atlético, Travanca, Ferreira d'Aves, Sporting, Nanufo, Boaças e Santa Cruzense, Santo André. O vencedor da Taça Sócios de Mérito vai garantir lugar na próxima edição da Taça de Portugal e suceder ao Lamelas, que na edição passada venceu o Castrodeiro por 2-1 na final. A Taça de Portugal de Futsal, o São Martinho de Mouros, vai jogar fora na primeira eliminatória. O sorteio ditou que a formação do Conselho de Rezende tem uma deslocação até Vila Nova de Gaia para jogar frente ao Santa Isabel. Vai ser no dia 18 de outubro, um jogo entre duas equipas que militam na 3ª Divisão Nacional de Futsal. ABC de Nelas e Armamar Futsal ficaram isentos desta primeira ronda e assim já garantiram passagem à segunda eliminatória, onde no sorteio vai também entrar o Viseu 2001, equipa da 2ª Divisão. A Serra do Caramulo, no concelho de Tondela, volta a receber a emoção do automobilismo nos dias 24 e 25 de outubro, desta vez com a 35ª Rampa do Caramulo. A prova integra o Campeonato de Portugal de Montanha e assume uma particular importância, já que está na fase decisiva da competição. Ao longo do fim de semana, os pilotos vão enfrentar um percurso que é reconhecido pela velocidade que se atinge, mas de elevada exigência técnica. A 35ª Rampa do Caramulo promete levar novamente o som dos motores à serra e juntar famílias e aficionados do automobilismo no concelho de Tondela. A 20ª Maratona de BTT nos trilhos do Cereiro está marcada para 8 de novembro em Bezelga, no concelho de Penedono. A prova é organizada pela Associação Bezelguense em parceria com o município e inclui uma maratona com 55 km, uma meia-maratona com 45 e uma mini-maratona com 25 km. Ainda um passeio de BTT e uma caminhada, ambos com cerca de 10 km. As inscrições estão a decorrer até 2 de novembro, ao limite de 1.000 participantes.
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7: Previsão do estado do tempo para as próximas 24 horas. O Instituto Português do Mar e da Atmosfera está a prever para o Distrito de Viseu períodos de céu muito nublado, com possibilidade de ocorrência de precipitação fraca e com vento fraco a moderado, superando por vezes forte nas terras altas. O IPMA está também a prever uma descida das temperaturas, com o mercúrio dos termómetros a chegar aos 23 graus de máxima e a mínima a registrar durante a noite valores perto dos 14 graus no Distrito de Viseu.
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1: Vem aí informação atualizada na Estação Diária com o Diário da Estação. São as notícias em destaque em 96.8. Deixa de ficares.
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3: São estas algumas das notícias que vamos destacar na edição do dia do Diário da Estação. A comunidade intermunicipal do Tâmega e Sousa exige prioridade às ligações rodoviárias Sinfãs e Resende aos grandes eixos nacionais. A Câmara de Lamego, em parceria com a empresa Biohum, vai levar a todas as freguesias do concelho uma campanha de sensibilização para a compostagem doméstica e comunitária. A Festa da Castanha vai regressar a Sermancelha este ano entre 23 e 25 de outubro para a 34ª edição. A Feira Medieval de Canas da Senhoria regressa ao Centro Histórico da Vila no Conselho de Nelas nos dias 2, 3 e 4 de outubro. Agora é só ficarem atentos ao desenvolvimento destes e outros temas no Diário da Estação.
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5: A Comunidade Intermunicipal do Tâmega e Sousa aprovou por unanimidade uma moção para pedir ao Governo e à Infraestruturas de Portugal prioridade às ligações rodoviárias de Sinfãs e Rezende aos grandes eixos nacionais. Para Sinfãs está em causa a ligação entre Mesquinhate e Sinfãs, garantindo a continuidade da variante à Estrada Nacional 221 e o acesso à Autoestrada 4. Para Rezende, a comunidade defende a concretização da ligação Baião-Ponte da Ermida-Rezende. A comunidade intermunicipal considera estas obras importantes para melhorar a mobilidade, segurança rodoviária e a resposta dos meios de emergência e da atividade económica. A moção vai ser enviada ao Governo e às Infraestruturas de Portugal. A Câmara de Lamego, em parceria com a empresa Biorrumo, vai levar a todas as freguesias do concelho uma campanha de sensibilização para a compostagem doméstica e comunitária. A iniciativa inclui sessões de esclarecimento sobre a importância da compostagem e sobre a forma de reaproveitar resíduos orgânicos. As famílias que participarem das sessões vão receber gratuitamente um compostor doméstico e orientações para a sua utilização. Restos da preparação das refeições, resíduos de jardim e de horta podem ser transformados em composto orgânico para enriquecer os solos. A autarquia pretende assim reduzir os resíduos enviados para aterro e incentivar práticas de valorização dos biorresíduos. A Feira Medieval de Canas de Senhorim regressa ao Centro Histórico da Vila, no Conselho de Nelas, nos dias 2, 3 e 4 de outubro. A 34ª edição do evento, com mais de 3 décadas de história, vai levar às ruas de Canas de Senhorim artesanato, produtos tradicionais, tasquinhas, cortejos medievais, torneios, jogos e um acampamento. O programa inclui ainda exposições, folclore e uma ceia medieval, entre outras iniciativas de animação. Durante 3 dias, a Feira Medieval de Canas de Senhorim propõe uma viagem ao passado, recriando o ambiente e as tradições da época medieval, num programa que é dirigido a toda a família. A Festa da Castanha vai regressar a Sernancelhos, este ano entre 23 e 25 de outubro, para a sua 34ª edição. É um dos principais certames de promoção dos produtos locais do concelho e durante 3 dias vai juntar tradição, gastronomia, cultura e animação, tendo como protagonista a castanha, um dos produtos mais emblemáticos da região e importante fonte de rendimento para a economia local. A abertura está marcada para as 6h30 da tarde do dia 23. Vai estar presente o Ministro das Infraestruturas, Miguel Pinto Luz. A Feira da Castanha, que acontece no concelho desde 1992, pretende promover a castanha, os produtores e a atividade económica e cultural do concelho de Sernancelhos. 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
2: 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Previsão do estado do tempo para as próximas 24 horas. O Instituto Português do Mar e da Atmosfera está a prever para o distrito de Viseu períodos de céu muito nublado, com possibilidade de ocorrência de precipitação fraca e com vento fraco a moderado, superando por vezes forte nas terras altas. O IPMA está também a prever uma descida das temperaturas, com o mercúrio dos termómetros a chegar aos 23 graus de máxima e a mínima a registrar durante a noite valores perto dos 14 graus no distrito de Viseu.
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3: 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Bem-vindo ao 96.8, som de abertura na Estação Diária para mais Superestação. E já de seguida voltamos à música com uma supernova. Eu volto já a seguir, até já.
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3: São estes alguns dos temas que vamos desenvolver no desporto da Estação Diária. Estão definidos os jogos da primeira eliminatória da Taça de Sócios de Mérito de Viseu, com 12 encontros a serem disputados na ronda de abertura. Na Taça de Portugal de Futsal, o São Martinho Mouros vai jogar fora na primeira eliminatória. A Serra do Caramulo, no Conselho de Tondela, volta a receber a emoção do automobilismo nos dias 24 e 25 de outubro, com a 35ª Rampa do Caramulo. A 20ª Maratona de BTT nos Trilhos do Cereiro está marcada para 8 de novembro no Conselho de Penedono. Agora é só ficarem atentos ao desenvolvimento destes e outros temas no desporto da Estação Diária. 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
4: Já estão definidos os jogos da primeira eliminatória da Taça Sócios de Mérito da Associação de Futebol de Viseu e vão ser 12 jogos na ronda de abertura. Nesta fase, a prova vem das apenas equipas das divisões inferiores, com as formações da Divisão de Honra a competir apenas na próxima ronda. O sorteio ditou que Gente Navalvite, Vila Meirense, Tarouquense e Sport Viseu Benfica ficaram isentos e assim já apurados. Já os jogos da primeira eliminatória são os seguintes: Voselenses, Vol, Madeiros e Benfica, Desportivo de Parado, Oliveira do Louro, Piães, Viriato Benfica, Estrela, Montego, Canas de Senhorim, Sporting, Santar Roriz, Cesourense, Vila Chansá, Silgueiro, Sozelo, Lusitano, Besteiros, Santa Combadense, Paivense, Atlético, Travanca, Ferreira d'Aves, Sporting, Nandufo, Boaças e Santa Cruzense, Santo André. O vencedor da Taça Sócios de Mérito vai garantir lugar na próxima edição da Taça de Portugal e suceder ao Lamelas, que na edição passada venceu o Castro Daire por 2-1 na final. Na Taça de Portugal de Futsal, o São Martinho de Mouros vai jogar fora na primeira eliminatória. O sorteio ditou que a formação do Conselho de Rezende tem uma deslocação até Vila Nova de Gaia para jogar frente ao Santa Isabel. Vai ser no dia 18 de outubro, um jogo entre duas equipas que militam na 3ª Divisão Nacional de Futsal. ABC de Nelas e Armamar Futsal ficaram isentos desta primeira ronda e assim já garantiram passagem à segunda eliminatória, onde no sorteio vai também entrar o Viseu 2001, equipa da 2ª Divisão. A Serra do Caramulo, no concelho de Tondela, volta a receber a emoção do automobilismo nos dias 24 e 25 de outubro, desta vez com a 35ª Rampa do Caramulo. A prova integra o Campeonato de Portugal de Montanha e assume uma particular importância, já que está na fase decisiva da competição. Ao longo do fim de semana, os pilotos vão enfrentar um percurso que é reconhecido pela velocidade que se atinge, mas de elevada exigência técnica. A 35ª Rampa do Caramulo promete levar novamente o som dos motores à serra e juntar famílias e aficionados do automobilismo no concelho de Tondela. A 20ª Maratona de BTT nos trilhos do Cereiro está marcada para 8 de novembro, em Beselga, no concelho de Penedono. A prova é organizada pela Associação Beselguense, em parceria com o município, e inclui uma maratona com 55 km, uma meia-maratona com 45 e uma mini-maratona com 25 km. Ainda um passeio de BTT e uma caminhada, ambos com cerca de 10 km. As inscrições estão a decorrer até 2 de novembro, ao limite de 1.000 participantes.
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1: 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Previsão do estado do tempo para as próximas 24 horas. O Instituto Português do Mar e da Atmosfera está a prever para o Distrito de Viseu períodos de céu muito nublado, com possibilidade de ocorrência de precipitação fraca e com vento fraco a moderado, superando por vezes forte nas terras altas. O IPMA está também a prever uma descida das temperaturas, com o mercúrio dos termómetros a chegar aos 23 graus de máxima e a mínima a registrar durante a noite valores perto dos 14 graus no Distrito de Viseu.
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4: Mais um grande som house na Estação Diária. Sabemos que os grandes apreciadores do house e eletrónica agradecem. Para já, fica aí com uma pequena amostra daquilo que temos preparado para mais logo. 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
1: Vamos fazer uma pequena pausa na música e logo a seguir temos o Diário da Estação. As notícias em destaque em 96.8. Já a seguir, fica bem ligado.

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0: São estas algumas das notícias que vamos destacar na edição do dia do Diário da Estação. A comunidade intermunicipal do Tâmega e Sousa exige prioridade às ligações rodoviárias Sinfãs e Resende aos grandes eixos nacionais. A Câmara de Lamego, em parceria com a empresa Biohum, vai levar a todas as freguesias do concelho uma campanha de sensibilização para a compostagem doméstica e comunitária. A Festa da Castanha vai regressar a Sermancelha este ano entre 23 e 25 de outubro para a 34ª edição. A Feira Medieval de Canas da Senhoria regressa ao Centro Histórico da Vila, no Conselho de Nelas, nos dias 2, 3 e 4 de outubro. Agora é só ficarem atentos ao desenvolvimento destes e outros temas no Diário da Estação. 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
3: A Comunidade Intermunicipal do Tâmega e Sousa aprovou por unanimidade uma moção para pedir ao Governo e à Infraestruturas de Portugal prioridade às ligações rodoviárias de Sinfãs e Rezende aos grandes eixos nacionais. Para Sinfãs está em causa a ligação entre Mesquinhate e Sinfãs, garantindo a continuidade da variante à Estrada Nacional 221 e o acesso à Autoestrada 4. Para Rezende, a comunidade defende a concretização da ligação Baião-Ponte da Ermida-Rezende. A comunidade intermunicipal considera estas obras importantes para melhorar a mobilidade, segurança rodoviária e a resposta dos meios de emergência e da atividade económica. A moção vai ser enviada ao Governo e à Infraestruturas de Portugal. A Câmara de Lamego, em parceria com a empresa Biorrumo, vai levar a todas as freguesias do concelho uma campanha de sensibilização para a compostagem doméstica e comunitária. A iniciativa inclui sessões de esclarecimento sobre a importância da compostagem e sobre a forma de reaproveitar resíduos orgânicos. As famílias que participarem das sessões vão receber gratuitamente um compostor doméstico e orientações para a sua utilização. Restos da preparação das refeições, resíduos de jardim e de horta podem ser transformados em composto orgânico para enriquecer os solos. A autarquia pretende assim reduzir os resíduos enviados para aterro e incentivar práticas de valorização dos biorresíduos. A Feira Medieval de Canas de Senhorim regressa ao Centro Histórico da Vila, no Conselho de Nelas, nos dias 2, 3 e 4 de outubro. A 34ª edição do evento, com mais de 3 décadas de história, vai levar às ruas de Canas de Senhorim artesanato, produtos tradicionais, tasquinhas, cortejos medievais, torneios, jogos e um acampamento. O programa inclui ainda exposições, folclore e uma ceia medieval, entre outras iniciativas de animação. Durante 3 dias, a Feira Medieval de Canas de Senhorim propõe uma viagem ao passado, recriando o ambiente e as tradições da época medieval, num programa que é dirigido a toda a família. A Festa da Castanha vai regressar a Sernancelhos, este ano entre 23 e 25 de outubro, para a sua 34ª edição. É um dos principais certames de promoção dos produtos locais do concelho e durante 3 dias vai juntar tradição, gastronomia, cultura e animação, tendo como protagonista a castanha, um dos produtos mais emblemáticos da região e, portanto, fonte de rendimento para a economia local. A abertura está marcada para as 6h30 da tarde do dia 23. Vai estar presente o Ministro das Infraestruturas, Miguel Pinto Luz. A Feira da Castanha, que acontece no concelho desde 1992, pretende promover a castanha, os produtores e a atividade económica e cultural do Conselho de Sernancelhos. As notícias atualizadas em Estação Diária Jornal.sapo.pt e também no site da Estação Diária Rádio em 968.fm.
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4: Previsão do estado do tempo para as próximas 24 horas. O Instituto Português do Mar e da Atmosfera está a prever para o Distrito de Viseu períodos de céu muito nublado, com possibilidade de ocorrência de precipitação fraca e com vento fraco a moderado, soprando por vezes forte nas terras altas. O IPMA está também a prever uma descida das temperaturas, com o mercúrio dos termómetros a chegar aos 23 graus de máxima e a mínima a registrar durante a noite valores perto dos 14 graus no Distrito de Viseu.
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4: Estamos aí de regresso para quem segue regularmente a Estação Oficial de Viseu. Ouvimos Tuga da Estação na Estação Diária. A Supernova é o som que iremos recomendar já de seguida. Até já!
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1: Presta atenção à faixa que te vamos revelar em 96.8. Soltas da Estação. 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Fiquem bem, fiquem por aí.
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1: Atualizamos os principais títulos das notícias de caráter desportivo. Vêm os comerciais e o bloco de informação. Voltaremos para a segunda meia hora com muito mais energia. Fiquem bem.
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8: 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São estes alguns dos temas que vamos desenvolver no desporto da Estação Diária. Estão definidos os jogos da primeira eliminatória da Taça Sócios Mérito Viseu, com 12 encontros a serem disputados na ronda de abertura. Na Taça de Portugal de Futsal, o São Martinho Mouros vai jogar fora na primeira eliminatória. A Serra do Caramulo, no Conselho de Tondela, volta a receber a emoção do automobilismo nos dias 24 e 25 de outubro, com a 35ª Rampa do Caramulo. A 20ª Maratona de BTT nos Trilhos do Cereiro está marcada para 8 de novembro no Conselho de Penedono. Agora é só ficarem atentos ao desenvolvimento destes e outros temas no desporto da Estação Diária.
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4: Já estão definidos os jogos da primeira eliminatória da Taça Sócios de Mérito da Associação de Futebol de Viseu e vão ser 12 jogos na ronda de abertura. Nesta fase, a prova ainda apenas equipas das divisões inferiores, com as formações da Divisão de Honra a competir apenas na próxima ronda. O sorteio editou que Gente Navalvite, Vila Meirense, Tarouquense e Sport Viseu Benfica ficaram isentos e assim já apurados. Já os jogos da primeira eliminatória são os seguintes: Voselenses, Vol, Madeiros e Benfica, Desportivo de Parado, Oliveira do Louro, Piães, Viriato, Benfica, Estrela, Montego, Canas de Senhorim, Sporting, Santar, Roriz, Cesourense, Vila Chansá, Silgueiro, Sozelo, Lusitano, Besteiros, Santa Combatense, Paivense, Atlético, Travanca, Ferreira d'Aves, Sporting, Nandufo, Boaças e Santa Cruzense, Santo André. O vencedor da Taça Sócios de Mérito vai garantir lugar na próxima edição da Taça de Portugal e suceder ao Lamelas, que na edição passada venceu o Castro Daire por 2-1 na final. Da Taça de Portugal de Futsal, o São Martinho de Mouros vai jogar fora na primeira eliminatória. O sorteio ditou que a formação do Conselho de Rezende tem uma deslocação até Vila Nova de Gaia para jogar frente ao Santa Isabel. Vai ser no dia 18 de outubro, um jogo entre duas equipas que militam na 3ª Divisão Nacional de Futsal. ABC de Nelas e Armamar Futsal ficaram isentos desta primeira ronda e assim já garantiram passagem à segunda eliminatória, onde no sorteio vai também entrar o Viseu 2001, equipa da 2ª Divisão. A Serra do Caramulo, no Conselho de Tondela, volta a receber a emoção do automobilismo nos dias 24 e 25 de outubro, desta vez com a 35ª Rampa do Caramulo. A prova integra o Campeonato de Portugal de Montanha e assume uma particular importância, já que está na fase decisiva da competição. Ao longo do fim de semana, os pilotos vão enfrentar um percurso que é reconhecido pela velocidade que se atinge, mas de elevada exigência técnica. A 35ª Rampa do Caramulo promete levar novamente o som dos motores à serra e juntar famílias e aficionados do automobilismo no Conselho de Tondela. A 20ª Maratona de BTT nos trilhos do Cereiro está marcada para 8 de novembro, em Bezelga, no Conselho de Penedono. A prova é organizada pela Associação Bezelguense, em parceria com o município, e inclui uma maratona com 55 km, uma meia-maratona com 45 e uma mini-maratona com 25 km. Ainda um passeio de BTT e uma caminhada, ambos com cerca de 10 km. As inscrições estão a decorrer até 2 de novembro, ao limite de 1.000 participantes.
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2: 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Previsão do estado do tempo para as próximas 24 horas. O Instituto Português do Mar e da Atmosfera está a prever para o Distrito de Viseu períodos de céu muito nublado, com possibilidade de ocorrência de precipitação fraca e com vento fraco a moderado, soprando por vezes forte nas terras altas. O IPMA está também a prever uma descida das temperaturas, com o mercúrio dos termómetros a chegar aos 23 graus de máxima e a mínima a registrar durante a noite valores perto dos 14 graus no Distrito de Viseu.
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10: Hoje vamos falar sobre falar em público. 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
1: Já de seguida, a proposta Super Remix. Aponta aí, 96.8, pista de dança. Lá mais para a noite, a seguir às 23, para escutares na Estação Oficial de Viseu. 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

Ora, estamos nós de novo em 9680. Estivemos aí com o melhor da música que vai rodando na antena da Estação Diária. Reservamos ainda para o final desta edição os títulos que iremos destacar no Diário da Estação. Fiquem bem, iremos regressar logo após o Bloco das Notícias.

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0: 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São estes alguns dos temas que vamos desenvolver no desporto da Estação Diária. A Seleção Nacional de Portugal está em Oslo, um domingo de fronte à Noruega pelas 19h45 na segunda jornada do Grupo A4 da Liga das Nações. Carvalhais, Rezende e Penalva do Castelo, os três primeiros classificados da Divisão de Honra da Associação de Futebol Viseu, entram em campo este domingo para defender a liderança na terceira jornada. O Viseu 2001 recebe este domingo os Belenenses em jogo da segunda jornada da segunda Divisão Nacional de Futsal. O Sport Viseu e Benfica suspendeu a atividade da equipa sénior feminina de futsal para a época 2026-2027. Agora é só ficarem atentos ao desenvolvimento destes e outros temas no desporto da Estação Diária. 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
4: A comunidade intermunicipal do Tâmega e Sousa aprovou por unanimidade uma moção para pedir ao Governo e à Infraestruturas de Portugal prioridade às ligações rodoviárias de Sinfãs e Rezende aos grandes eixos nacionais. Para Sinfãs está em causa a ligação entre Mesquinhata e Sinfãs, garantindo a continuidade da variante à Estrada Nacional 221 e o acesso à Autoestrada 4. Para Rezende, a comunidade defende a concretização da ligação Baião-Ponte da Ermida-Rezende. A comunidade intermunicipal considera estas obras importantes para melhorar a mobilidade, segurança rodoviária e a resposta dos meios de emergência e da atividade económica. A moção vai ser enviada ao Governo e à Infraestruturas de Portugal. A Câmara de Lamego, em parceria com a empresa Biorrumo, vai levar a todas as freguesias do concelho uma campanha de sensibilização para a compostagem doméstica e comunitária. A iniciativa inclui sessões de esclarecimento sobre a importância da compostagem e sobre a forma de reaproveitar resíduos orgânicos. As famílias que participarem das sessões vão receber gratuitamente um compostor doméstico e orientações para a sua utilização. Restos da preparação das refeições, resíduos de jardim e de horta podem ser transformados em composto orgânico para enriquecer os solos. A autarquia pretende assim reduzir os resíduos enviados para aterro e incentivar práticas de valorização dos biorresíduos. A Feira Medieval de Canas de Senhorim regressa ao Centro Histórico da Vila, no Conselho de Nelas, nos dias 2, 3 e 4 de outubro. A 34ª edição do evento, com mais de 3 décadas de história, vai levar às ruas de Canas de Senhorim artesanato, produtos tradicionais, tasquinhas, cortejos medievais, torneios, jogos e um acampamento. O programa inclui ainda exposições, falcoaria e uma ceia medieval, entre outras iniciativas de animação. Durante 3 dias, a Feira Medieval de Canas de Senhorim propõe uma viagem ao passado, recriando o ambiente e as tradições da época medieval, num programa que é dirigido a toda a família. A Festa da Castanha vai regressar a Sernancelhos, este ano entre 23 e 25 de outubro, para a sua 34ª edição. É um dos principais certames de promoção dos produtos locais do concelho e durante 3 dias vai juntar tradição, gastronomia, cultura e animação, tendo como protagonista a castanha, um dos produtos mais emblemáticos da região e importante fonte de rendimento para a economia local. A abertura está marcada para as 6h30 da tarde do dia 23. Vai estar presente o Ministro das Infraestruturas, Miguel Pinto Luz. A Feira da Castanha, que acontece no concelho desde 1992, pretende promover a castanha, os produtores e a atividade económica e cultural do Conselho de Sernancelhos. As notícias atualizadas em Estação Diária Jornal.sapo.pt e também no site da Estação Diária Rádio em 968.fm.
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6: Previsão do estado do tempo para as próximas 24 horas. O Instituto Português do Mar e da Atmosfera está a prever para o Distrito de Viseu períodos de céu muito nublado, com possibilidade de ocorrência de precipitação fraca e com vento fraco a moderado, superando por vezes forte nas terras altas. O IPMA está também a prever uma descida das temperaturas, com o mercúrio dos termómetros a chegar aos 23 graus de máxima e a mínima a registrar durante a noite valores perto dos 14 graus no Distrito de Viseu.
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0: Dadas. Ouvimos Fuga da Estação, a supernova é a malha que divulgamos nos minutos que se seguem. Fiquem bem.
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0: próximas são só para ti. Gonçalo Correia, na Estação Diária. Estou a preparar aquelas que tu queres ouvir para tocar na próxima contagem, aqui, na Estação Diária. De segunda a domingo, na Estação Oficial de Viseu.
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1: 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Soltas da estação. 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Fiquem bem, fiquem por aí.
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1: Estamos aí para dar a conhecer as grandes novidades do dia. Os principais títulos do desporto na Estação Diária. Regressaremos logo depois do bloco comercial e das notícias para a segunda meia hora desta emissão. Até já.
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8: São estes alguns dos temas que vamos desenvolver no Desporto da Estação Diária. Estão definidos os jogos da primeira eliminatória da Taça Sócios de Mérito de Viseu, com 12 encontros a serem disputados na ronda de abertura. Na Taça de Portugal de Futsal, o São Martinho Mouros vai jogar fora na primeira eliminatória. A Serra do Caramulo, no Conselho de Tondela, volta a receber a emoção do automobilismo nos dias 24 e 25 de outubro, com a 35ª Rampa do Caramulo. A 20ª Maratona de BTT nos Trilhos do Seireiro está marcada para 8 de novembro, no Conselho de Penedono. Agora é só ficarem atentos ao desenvolvimento destes e outros temas no Desporto da Estação Diária.
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4: Já estão definidos os jogos da primeira eliminatória da Taça Sócios de Mérito da Associação de Futebol de Viseu e vão ser 12 jogos na ronda de abertura. Esta fase a prova ainda apenas equipas das divisões inferiores, com as formações da Divisão de Honra a competir apenas na próxima ronda. O sorteio ditou que Gente Naval Vite, Vila Meirense, Tarouquense e Sport Viseu Benfica ficaram isentos e assim já apurados. Já os jogos da primeira eliminatória são os seguintes: Voselenses, Vol, Madeiros e Benfica, Desportivo Separado, Oliveira do Louro, Piães, Viriato, Benfica, Estrela, Montego, Canas de Senhorim, Sporting, Santar, Roriz, Cesourense, Vila Chansá, Silgueiro, Sozelo, Lusitano, Besteiros, Santa Combadense, Paivense, Atlético, Travanca, Ferreira de Aves, Sporting, Nandufo, Boaças e Santa Cruzense, Santo André. O vencedor da Taça Sócios de Mérito vai garantir lugar na próxima edição da Taça de Portugal e suceder ao Lamelas, que na edição passada venceu o Castro Daire por 2-1 na final. Na Taça de Portugal de Futsal, o São Martinho de Mouros vai jogar fora na primeira eliminatória. O sorteio ditou que a formação do Conselho de Rezende tem uma deslocação até Vila Nova de Gaia para jogar frente ao Santa Isabel. Vai ser no dia 18 de outubro, um jogo entre duas equipas que militam na 3ª Divisão Nacional de Futsal. ABC de Nelas e Armamar Futsal ficaram isentos desta primeira ronda e assim já garantiram passagem à segunda eliminatória, onde no sorteio vai também entrar o Viseu 2001, equipa da 2ª Divisão. A Serra do Caramulo, no concelho de Tondela, volta a receber a emoção do automobilismo nos dias 24 e 25 de outubro, desta vez com a 35ª Rampa do Caramulo. A prova integra o Campeonato de Portugal de Montanha e assume uma particular importância, já que está na fase decisiva da competição. Ao longo do fim de semana, os pilotos vão enfrentar um percurso que é reconhecido pela velocidade que se atinge, mas de elevada exigência técnica. A 35ª Rampa do Caramulo promete levar novamente o som dos motores à serra e juntar famílias e aficionados do automobilismo no concelho de Tondela. A 20ª Maratona de BTT nos trilhos do Cereiro está marcada para 8 de novembro, em Beselga, no concelho de Penedono. A prova é organizada pela Associação Beselguense, em parceria com o município, e inclui uma maratona com 55 km, uma meia-maratona com 45 e uma mini-maratona com 25 km. Ainda um passeio de BTT e uma caminhada, ambos com cerca de 10 km. As inscrições estão a decorrer até 2 de novembro, ao limite de 1.000 participantes.
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3: 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Previsão do estado do tempo para as próximas 24 horas. O Instituto Português do Mar e da Atmosfera está a prever para o Distrito de Viseu períodos de céu muito nublado, com possibilidade de ocorrência de precipitação fraca e com vento fraco a moderado, superando por vezes forte nas terras altas. O IPMA está também a prever uma descida das temperaturas, com o mercúrio dos termómetros a chegar aos 23 graus de máxima e a mínima a registrar durante a noite valores perto dos 14 graus no Distrito de Viseu.
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0: 19:22. 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

0: Boa noite. Para recuperarmos grandes músicas, estão aí clássicos da estação. Estamos a dar a conhecer algumas das melhores malhas do mercado que rodaram alguns anos atrás. Ainda durante esta hora, recordamos a antena 9680 a fixar no vosso rádio. Até já!
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1: Estamos de regresso e praticamente a finalizar mais uma hora de emissão na Estação Diária. Avançamos para os destaques que, à hora certa, irão fazer parte do Diário da Estação. Foi um prazer estar convosco durante estes cerca de 60 minutos. Regressaremos à antena logo a seguir à informação atualizada.
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2: São estes alguns dos temas que vamos desenvolver no desporto da Estação Diária. A Seleção Nacional de Portugal está em Oslo, um domingo de fronte à Noruega pelas 19h45, na segunda jornada do Grupo A4 da Liga das Nações. Carvalhais, Rezende e Penalva do Castelo, os três primeiros classificados da Divisão de Honra da Associação de Futebol Viseu, entram em campo este domingo para defender a liderança na terceira jornada. O Viseu 2001 recebe este domingo os bolonenses em jogo da segunda jornada da segunda Divisão Nacional de Futsal. O Sport Viseu e Benfica suspendeu a atividade da equipa sénior feminina de futsal para a época 2026-2027. Agora é só ficarem atentos ao desenvolvimento destes e outros temas no desporto da Estação Diária. 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
2: Seis horas.
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6: A comunidade intermunicipal do Tâmega e Sousa aprovou por unanimidade uma moção para pedir ao Governo e à Infraestruturas de Portugal prioridade às ligações rodoviárias de Sinfãs e Rezende aos grandes eixos nacionais. Para Sinfãs está em causa a ligação entre Mesquinhate e Sinfãs, garantindo a continuidade da variante à Estrada Nacional 221 e o acesso à Autoestrada 4. Para Rezende, a comunidade defende a concretização da ligação Baião-Ponte da Ermida-Rezende. A comunidade intermunicipal considera estas obras importantes para melhorar a mobilidade, segurança rodoviária e a resposta dos meios de emergência e da atividade económica. A moção vai ser enviada ao Governo e à Infraestruturas de Portugal. A Câmara de Lamego, em parceria com a empresa Biorrumo, vai levar a todas as freguesias do concelho uma campanha de sensibilização para a compostagem doméstica e comunitária. A iniciativa inclui sessões de esclarecimento sobre a importância da compostagem e sobre a forma de reaproveitar resíduos orgânicos. As famílias que participarem das sessões vão receber gratuitamente um compostor doméstico e orientações para a sua utilização. Restos da preparação das refeições, resíduos de jardim e de horta podem ser transformados em composto orgânico para enriquecer os solos. A autarquia pretende assim reduzir os resíduos enviados para aterro e incentivar práticas de valorização dos biorresíduos. A Feira Medieval de Canas de Senhorim regressa ao Centro Histórico da Vila, no Conselho de Nelas, nos dias 2, 3 e 4 de outubro. A 34ª edição do evento, com mais de 3 décadas de história, vai levar às ruas de Canas de Senhorim artesanato, produtos tradicionais, tasquinhas, cortejos medievais, torneios, jogos e um acampamento. O programa inclui ainda exposições, falcoaria e uma ceia medieval, entre outras iniciativas de animação. Durante 3 dias, a Feira Medieval de Canas de Senhorim propõe uma viagem ao passado, recriando o ambiente e as tradições da época medieval, num programa que é dirigido a toda a família. A Festa da Castanha vai regressar a Sernancelhos, este ano entre 23 e 25 de outubro, para a sua 34ª edição. É um dos principais certames de promoção dos produtos locais do concelho e durante 3 dias vai juntar tradição, gastronomia, cultura e animação, tendo como protagonista a castanha, um dos produtos mais emblemáticos da região e, portanto, fonte de rendimento para a economia local. A abertura está marcada para as 6h30 da tarde do dia 23. Vai estar presente o Ministro das Infraestruturas, Miguel Pinto Luz. A Feira da Castanha, que acontece no concelho desde 1992, pretende promover a castanha, os produtores e a atividade económica e cultural do Conselho de Sernancelhos. 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
7: Previsão do estado do tempo para as próximas 24 horas. O Instituto Português do Mar e da Atmosfera está a prever para o Distrito de Viseu períodos de céu muito nublado, com possibilidade de ocorrência de precipitação fraca e com vento fraco a moderado, soprando por vezes forte nas terras altas. O IPMA está também a prever uma descida das temperaturas, com o mercúrio dos termómetros a chegar aos 23 graus de máxima e a mínima a registrar durante a noite valores perto dos 14 graus no Distrito de Viseu.
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2: Ora, estamos nós para vos dar as boas-vindas para mais uma hora Superestação. E para continuarmos sem parar, Malha Supernova, na

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0: 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Boa noite. Avançamos para as soltas da estação e recordamos alguns dos momentos mais marcantes na antena da Estação Diária. Estação Oficial de Viseu. Até já.
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1: Estação Diária, boa noite. Atualizamos os principais títulos do desporto, informação que vai para o ar logo a seguir ao bloco dos comerciais. Estaremos de novo convosco para avançarmos para a segunda meia hora desta emissão.
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8: São estes alguns dos temas que vamos desenvolver no desporto da Estação Diária. Estão definidos os jogos da primeira eliminatória da Taça Sócios de Mérito de Viseu, com 12 encontros a serem disputados na ronda de abertura. Na Taça de Portugal de Futsal, o São Martinho Mouros vai jogar fora na primeira eliminatória. A Serra do Caramulo, no Conselho de Tondela, volta a receber a emoção do automobilismo nos dias 24 e 25 de outubro, com a 35ª Rampa do Caramulo. A 20ª Maratona de BTT nos Trilhos do Cereiro está marcada para 8 de novembro no Conselho de Penedono. Agora é só ficarem atentos ao desenvolvimento destes e outros temas no desporto da Estação Diária.
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4: Já estão definidos os jogos da primeira eliminatória da Taça Sócios Mérito da Associação de Futebol de Viseu e vão ser 12 jogos na ronda de abertura. Nesta fase, a prova vem de apenas equipas das divisões inferiores, com as formações da Divisão de Honra a competir apenas na próxima ronda. O sorteio ditou que Gente Navalvite, Vila Meirense, Tarouquense e Sport Viseu Benfica ficaram isentos e assim já apurados. Já os jogos da primeira eliminatória são os seguintes: Vozelenses, Vole Madeiros e Benfica, Desportivo de Parado, Oliveira do Louro, Piães, Viriato e Benfica, Estrela Mondego, Canas de Senhorim, Sporting, Santar Roriz, Cesourense, Vila Chansá, Silgueiro, Sozelo, Lusitano Besteiros, Santa Combatense Paivense, Atlético Travanca, Ferreira d'Aves, Sporting Nandufo, Boaças e Santa Cruzense, Santo André. O vencedor da Taça Sócios de Mérito vai garantir lugar na próxima edição da Taça de Portugal e suceder ao Lamelas, que na edição passada venceu o Castrodeiro por 2-1 na final. Na Taça de Portugal de Futsal, o São Martinho de Mouros vai jogar fora na primeira eliminatória. O sorteio ditou que a formação do Conselho de Rezende tem uma deslocação até Vila Nova de Gaia para jogar frente ao Santa Isabel. Vai ser no dia 18 de outubro, um jogo entre duas equipas que militam na 3ª Divisão Nacional de Futsal. ABC de Nelas e Armamar Futsal ficaram isentos desta primeira ronda e assim já garantiram passagem à segunda eliminatória, onde no sorteio vai também entrar o Viseu 2001, equipa da 2ª Divisão. A Serra do Caramulo, no concelho de Tondela, volta a receber a emoção do automobilismo nos dias 24 e 25 de outubro, desta vez com a 35ª Rampa do Caramulo. A prova integra o Campeonato de Portugal de Montanha e assume uma particular importância, já que está na fase decisiva da competição. Ao longo do fim de semana, os pilotos vão enfrentar um percurso que é reconhecido pela velocidade que se atinge, mas de elevada exigência técnica. A 35ª Rampa do Caramulo promete levar novamente o som dos motores à serra e juntar famílias e aficionados do automobilismo no concelho de Tondela. A 20ª Maratona de BTT nos Trilhos do Cereiro está marcada para 8 de novembro, em Beselga, no concelho de Penedono. A prova é organizada pela Associação Beselguense, em parceria com o município, e inclui uma maratona com 55 km, uma meia-maratona com 45 e uma mini-maratona com 25 km. Ainda um passeio de BTT e uma caminhada, ambos com cerca de 10 km. As inscrições estão a decorrer até 2 de novembro, ao limite de 1.000 participantes.
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6: Previsão do estado do tempo para as próximas 24 horas. O Instituto Português do Mar e da Atmosfera está a prever para o Distrito de Viseu períodos de céu muito nublado, com possibilidade de ocorrência de precipitação fraca e com vento fraco a moderado, soprando por vezes forte nas terras altas. O IPMA está também a prever uma descida das temperaturas, com o mercúrio dos termómetros a chegar aos 23 graus de máxima e a mínima a registrar durante a noite valores perto dos 14 graus no Distrito de Viseu.
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1: Malha, pista de dança, no melhor house do FM. Fica aí com mais um remix para ouvir mais logo. Depois das 23, já sabes, 3 horas com super músicas para escutares nesta sessão diária.
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19:22. 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
1: Boa noite.
2: Estão aí os super clássicos na Estação Diária. Vamos recordar algumas das malhas que regularmente tocavam na rádio em 96.8. Fiquem muito bem, até já.
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0: Sessão diária. Boa noite. Praticamente no final de hora, altura para fazermos mais uma pausa na música e darmos a conhecer os títulos do Diário da Estação. Ainda antes de encerrarmos a hora, vêm aí os comerciais. Depois do sinal horário, voltamos para mais uma hora na Estação Diária.
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1: São estes alguns dos temas que vamos desenvolver no desporto da Estação Diária. A Seleção Nacional de Portugal está em Oslo, no domingo, frente à Noruega, pelas 19h45, na segunda jornada do Grupo A4 da Liga das Nações. Carvalhais, Rezende e Penalva do Castelo, os três primeiros classificados da Divisão de Honra da Associação de Futebol Viseu, entram em campo este domingo para defender a liderança na terceira jornada. O Viseu 2001 recebe este domingo os bolonenses em jogo da segunda jornada da 2ª Divisão Nacional de Futsal. O Sport Viseu e Benfica suspendeu a atividade da equipa sénior feminina de futsal para a época 2026-2027. Agora é só ficarem atentos ao desenvolvimento destes e outros temas no desporto da Estação Diária. 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
4: 7 horas.
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8: A Comunidade Intermunicipal do Tâmega e Sousa aprovou por unanimidade uma moção para pedir ao Governo e à Infraestruturas de Portugal prioridade às ligações rodoviárias de Sinfãs e Rezende aos grandes eixos nacionais. Para Sinfãs está em causa a ligação entre Mesquinhate e Sinfãs, garantindo a continuidade da variante à Estrada Nacional 221 e o acesso à Autoestrada 4. Para Rezende, a comunidade defende a concretização da ligação Baião-Ponte da Ermida-Rezende. A comunidade intermunicipal considera estas obras importantes para melhorar a mobilidade, segurança rodoviária e a resposta dos meios de emergência e da atividade económica. A moção vai ser enviada ao Governo e à Infraestruturas de Portugal. A Câmara de Lamego, em parceria com a imprensa Biorrumo, vai levar a todas as freguesias do concelho uma campanha de sensibilização para a compostagem doméstica e comunitária. A iniciativa inclui sessões de esclarecimento sobre a importância da compostagem e sobre a forma de reaproveitar resíduos orgânicos. As famílias que participarem das sessões vão receber gratuitamente um compostor doméstico e orientações para a sua utilização. Restos da preparação das refeições, resíduos de jardim e horta podem ser transformados em composto orgânico para enriquecer os solos. A autarquia pretende assim reduzir os resíduos enviados para aterro e incentivar práticas de valorização dos biorresíduos. A Feira Medieval de Canas de Senhorim regressa ao Centro Histórico da Vila, no Conselho de Nelas, nos dias 2, 3 e 4 de outubro. A 34ª edição do evento, com mais de 3 décadas de história, vai levar às ruas de Canas de Senhorim artesanato, produtos tradicionais, tasquinhas, cortejos medievais, torneios, jogos e um acampamento. O programa inclui ainda exposições, falcoaria e uma ceia medieval, entre outras iniciativas de animação. Durante 3 dias, a Feira Medieval de Canas de Senhorim propõe uma viagem ao passado, recriando o ambiente e as tradições da época medieval, num programa que é dirigido a toda a família. A Festa da Castanha vai regressar a Sernancelhos, este ano entre 23 e 25 de outubro, para a sua 34ª edição. é um dos principais certames de promoção dos produtos locais do concelho e durante 3 dias vai juntar tradição, gastronomia, cultura e animação, tendo como protagonista a castanha, um dos produtos mais emblemáticos da região e, portanto, fonte de rendimento para a economia local. A abertura está marcada para as 6:30 da tarde do dia 23. Vai estar presente o Ministro das Infraestruturas, Miguel Pinto Luz. A Feira da Castanha, que acontece no concelho desde 1992, pretende promover a castanha, os produtores e a atividade económica e cultural do concelho de Sernancê. 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
4: 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Previsão do estado do tempo para as próximas 24 horas. O Instituto Português do Mar e da Atmosfera está a prever para o distrito de Viseu períodos de céu muito nublado, com possibilidade de ocorrência de precipitação fraca e com vento fraco a moderado, soprando por vezes forte nas terras altas. O IPMA está também a prever uma descida das temperaturas, com o mercúrio dos termómetros a chegar aos 23 graus de máxima e a mínima a registrar durante a noite valores perto dos 14 graus no distrito de Viseu.
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13: Muito bem, estamos aí em mais uma hora Superestação, com grandes músicas à mistura e com o essencial da informação.
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13: Porque estamos quase no meio da hora, daqui a pouco vamos passar em revista à informação desportiva atualizada na Estação Diária.
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1: Pois é, hora de ponta na estação diária. Estamos a percorrer as diferentes zonas onde, por norma, acontece maior condicionamento de trânsito automóvel.

0: velocidades, não poderá ultrapassar os 50 km/h. Poderá ter de parar nos sinais luminosos e até encontrar algum constrangimento no trânsito. Continuar a marcha pela Avenida 25 de Abril até à Rotunda Paulo VI, aqui presta alguma atenção, porque em hora de ponta o trânsito irá obrigá-lo a abrandar, depois fazer a rotunda em frente, em direção à segunda saída, no sentido do Regimento Infantaria 14, e a partir daí terá maior tranquilidade na abordagem à estrada. 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
4: Cá estamos para mais um espaço de emissão em 9680. Superestação com o som nacional sempre na abertura de cada hora. Já está preparada mais uma grande música para tocar aqui na estação diária. Estação oficial de Viseu. 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

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Estamos de volta e, como é de esperar, vem aí mais um grande momento na Estação Diária. As grandes músicas que passam em revista na Estação Oficial de Viseu. Soltas da Estação, na Antena 96.80. Até já.

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1: Diogo Pissarra surge no panorama da música portuguesa como cantor, intérprete e músico. Em 2006, inicia um percurso que lhe mudaria a vida para sempre. Foi nas suas primeiras aulas de guitarra que começa, pela primeira vez, a dar a conhecer o seu talento. Foi um dos fundadores da banda Algarve.

carreira a solo, que atualmente conta com temas de sucesso como Tu e Eu e Volta, destacando-se nos tops nacionais. Diogo Pissarra é um nome a estar atento no futuro da música portuguesa.

cada vez mais perto do meio da hora. Vamos ficar com os comerciais. Fiquem atentos ao bloco de informação de caráter desportivo com as últimas em grande destaque. Iremos regressar logo depois do bloco das notícias.

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2: 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São estes alguns dos temas que vamos desenvolver no Desporto da Estação Diária. Estão definidos os jogos da primeira eliminatória da Taça Sócios de Mérito de Viseu, com 12 encontros a serem disputados na ronda de abertura. Na Taça de Portugal de Futsal, o São Martinho Mouros vai jogar fora na primeira eliminatória. A Serra do Caramulo, no Conselho de Tondela, volta a receber a emoção do automobilismo nos dias 24 e 25 de outubro, com a 35ª Rampa do Caramulo. A 20ª Maratona de BTT nos Trilhos do Cereiro está marcada para 8 de novembro no Conselho de Penedono. Agora é só ficarem atentos ao desenvolvimento destes e outros temas no Desporto da Estação Diária.
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0: 7:30, está de volta à informação desportiva. 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
3: Já estão definidos os jogos da primeira eliminatória da Taça Sócios de Mérito da Associação de Futebol de Viseu e vão ser 12 jogos na ronda de abertura. Nesta fase, a prova ainda apenas equipas das divisões inferiores, com as formações da Divisão de Honra a competir apenas na próxima ronda. O sorteio ditou que Gente Navalvite, Vila Meirense, Tarouquense e Sport Viseu Benfica ficaram isentos e assim já apurados. Já os jogos da primeira eliminatória são os seguintes: Vozelenses, Vole, Madeiros e Benfica, Desportivo Separado, Oliveira do Louro, Piães, Viriato, Benfica, Estrela, Montego, Canas de Senhorim, Sporting, Santar, Roriz, Cesourense, Vila Chansá, Silgueiro, Sozelo, Lusitano, Besteiros, Santa Combatense, Paivense, Atlético, Travanca, Ferreira d'Aves, Sporting, Nandufo, Boaças e Santa Cruzense, Santo André. O vencedor da Taça Sócios de Mérito vai garantir lugar na próxima edição da Taça de Portugal e suceder ao Lamelas, que na edição passada venceu o Castro Daire por 2-1 na final. A Taça de Portugal de Futsal, o São Martinho de Mouros, vai jogar fora na primeira eliminatória. O sorteio ditou que a formação do Conselho de Rezende tem uma deslocação até Vila Nova de Gaia para jogar frente ao Santa Isabel. Vai ser no dia 18 de outubro, um jogo entre duas equipas que militam na 3ª Divisão Nacional de Futsal. ABC de Nelas e Armamar Futsal ficaram isentos desta primeira ronda e assim já garantiram passagem à segunda eliminatória, onde no sorteio vai também entrar o Viseu 2001, equipa da 2ª Divisão. A Serra do Caramulo, no concelho de Tondela, volta a receber a emoção do automobilismo nos dias 24 e 25 de outubro, desta vez com a 35ª Rampa do Caramulo. A prova integra o Campeonato de Portugal de Montanha e assume uma particular importância, já que está na fase decisiva da competição. Ao longo do fim de semana, os pilotos vão enfrentar um percurso que é reconhecido pela velocidade que se atinge, mas de elevada exigência técnica. A 35ª Rampa do Caramulo promete levar novamente o som dos motores à serra e juntar famílias e aficionados do automobilismo no concelho de Tondela. A 20ª Maratona de BTT nos Trilhos do Cereiro está marcada para 8 de novembro em Beselga, no concelho de Penedono. A prova é organizada pela Associação Beselguense em parceria com o município e inclui uma maratona com 55 km, uma meia-maratona com 45 e uma mini-maratona com 25 km. Ainda um passeio de BTT e uma caminhada, ambos com cerca de 10 km. As inscrições estão a decorrer até 2 de novembro, ao limite de 1.000 participantes.
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5: Previsão do estado do tempo para as próximas 24 horas. O Instituto Português do Mar e da Atmosfera está a prever para o Distrito de Viseu períodos de céu muito nublado, com possibilidade de ocorrência de precipitação fraca e com vento fraco a moderado, superando por vezes forte nas terras altas. O IPMA está também a prever uma descida das temperaturas, com o mercúrio dos termómetros a chegar aos 23 graus de máxima e a mínima a registrar durante a noite valores perto dos 14 graus no Distrito de Viseu.
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1: Muito bem, está aí a hora de ponta na estação diária. Para perceber onde estão os focos de maior intensidade de trânsito, fique atento ao GPS da estação. Preste atenção às nossas indicações e junto às rotundas da circunvalação de Viseu, onde se encontra maior volume de tráfego. Em hora de ponta, a circulação fica condicionada. Se o caminho que procura percorrer é o da estrada pela zona norte da cidade, isto é, ao cimo da rotunda da Braveses, tem três alternativas. A primeira será descer à Avenida de Europa até à fonte cibernética junto à Feira de São Mateus. E aí o trânsito começa a complicar. A solução número 2 será tomar o rumo da Avenida da Bélgica, descer até ao continente, continuar em frente até à estátua de Viriato e seguir via Avenida Emílio Navarro. A terceira das alternativas é avançar pela localidade da Braveses em direção à Escola Básica Dr. Azeredo Perdigão, continuar em sentido descendente pela estrada que vai dar a Santiago até apanhar a circunvalação. Ou tenha

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1: Estamos de volta para dar mais música na Estação Oficial de Viseu. Está alinhada uma grande faixa pista de dança. Mais logo depois das 11 da noite, o melhor house durante 3 horas na Estação Diária. 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

0: 9, José Alberto Ribeiro. De volta à hora para vos darmos a conhecer os temas mais comerciais da rádio. José Alberto Ribeiro, na Estação Diária. Estivemos aí com o melhor da música que vai rolando na antena da Estação Diária. Não percam as notícias. Prometemos regressar em força de segunda a domingo.
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1: Muito bem, estamos aí em Hora de Portugal às 7. Queremos partilhar contigo as diferentes plataformas digitais que a Estação Diária tem só para ti. Podes seguir-nos através do Facebook oficial da Estação Diária, www.968.fm. É muito fácil, fica bem.
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2: Está aí a altura de revelarmos os principais títulos do Diário da Estação. Fiquem atentos porque vem aí os comerciais. Contem connosco na próxima hora, logo depois do Bloco das Notícias. Fiquem bem. 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
2: São estas algumas das notícias que vamos destacar na edição do dia do Diário da Estação. A comunidade intermunicipal do Tâmega e Sousa exige prioridade às ligações rodoviárias Sinfãs e Resende aos grandes eixos nacionais. A Câmara de Lamego, em parceria com a empresa Biohum, vai levar a todas as freguesias do concelho uma campanha de sensibilização para a compostagem doméstica e comunitária. A Festa da Castanha vai regressar a Sermancelha este ano entre 23 e 25 de outubro para a 34ª edição. A Feira Medieval de Canas da Senhoria regressa ao Centro Histórico da Vila, no Conselho de Nelas, nos dias 2, 3 e 4 de outubro. Agora é só ficarem atentos ao desenvolvimento destes e outros temas no Diário da Estação. 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
2: Oito horas.
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3: A comunidade intermunicipal do Tâmega e Sousa aprovou por unanimidade uma moção para pedir ao Governo e à Infraestruturas de Portugal prioridade às ligações rodoviárias de Sinfãs e Rezende aos grandes eixos nacionais. Para Sinfãs está em causa a ligação entre Mesquinhate e Sinfãs, garantindo a continuidade da variante da Estrada Nacional 221 e o acesso à Autoestrada 4. Para Rezende, a comunidade defende a concretização da ligação Baião-Ponte da Ermida-Rezende. A comunidade intermunicipal considera estas obras importantes para melhorar a mobilidade, segurança rodoviária e a resposta dos meios de emergência e da atividade económica. A moção vai ser enviada ao Governo e à Infraestruturas de Portugal. A Câmara de Lamego, em parceria com a imprensa Biorrumo, vai levar a todas as freguesias do concelho uma campanha de sensibilização para a compostagem doméstica e comunitária. A iniciativa inclui sessões de esclarecimento sobre a importância da compostagem e sobre a forma de reaproveitar resíduos orgânicos. As famílias que participarem das sessões vão receber gratuitamente um compostor doméstico e orientações para a sua utilização. Restos da preparação das refeições, resíduos de jardim e de horta podem ser transformados em composto orgânico para enriquecer os solos. A autarquia pretende assim reduzir os resíduos enviados para aterro e incentivar práticas de valorização dos biorresíduos. A Feira Medieval de Canas de Senhorim regressa ao Centro Histórico da Vila, no Conselho de Nelas, nos dias 2, 3 e 4 de outubro. A 34ª edição do evento, com mais de 3 décadas de história, vai levar às ruas de Canas de Senhorim artesanato, produtos tradicionais, tasquinhas, cortejos medievais, torneios, jogos e um acampamento. O programa inclui ainda exposições, folclore e uma ceia medieval, entre outras iniciativas de animação. Durante 3 dias, a Feira Medieval de Canas de Senhorim propõe uma viagem ao passado, recriando o ambiente e as tradições da época medieval, num programa que é dirigido a toda a família. A Festa da Castanha vai regressar a Sernancelhos este ano entre 23 e 25 de outubro para a sua 34ª edição. É um dos principais certames de promoção dos produtos locais do concelho e durante 3 dias vai juntar tradição, gastronomia, cultura e animação, tendo como protagonista a castanha, um dos produtos mais emblemáticos da região e, portanto, fonte de rendimento para a economia local. A abertura está marcada para as 6:30 da tarde do dia 23. Vai estar presente o Ministro das Infraestruturas, Miguel Pinto Luz. A Feira da Castanha, que acontece no concelho desde 1992, pretende promover a castanha, os produtores e a atividade económica e cultural do concelho de Sernancelhos. As notícias atualizadas em estação diária jornal.sapo.pt e também no site da estação diária rádio em 968.fm.
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6: Previsão do estado do tempo para as próximas 24 horas. O Instituto Português do Mar e da Atmosfera está a prever para o Distrito de Viseu períodos de céu muito nublado, com possibilidade de ocorrência de precipitação fraca e com vento fraco a moderado, soprando por vezes forte nas terras altas. O IPMA está também a prever uma descida das temperaturas, com o mercúrio dos termómetros a chegar aos 23 graus de máxima e a mínima a registrar durante a noite valores perto dos 14 graus no Distrito de Viseu.
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2: De abertura em mais um espaço de emissão na Estação Diária. Começamos com Super Malha Tuga e para que possamos prosseguir nesta edição supernova. Nos próximos minutos há mais música na Estação Oficial de Viseu. Fiquem bem.
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1: Avançamos para as soltas da estação e recordamos alguns dos momentos mais marcantes na antena da estação diária. Estação Oficial de Viseu. Até já. 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

Irritação diária. Bom dia. Quase em cima da meia hora para dar um espaço de emissão ao desporto na Estação Diária. Informação que vai para o ar logo a seguir aos destaques e ao bloco comercial na antena da Estação Oficial de Viseu. Até já.

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0: 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São estes alguns dos temas que vamos desenvolver no Desporto da Estação Diária. Estão definidos os jogos da primeira eliminatória da Taça Sócios Mérito de Viseu, com 12 encontros a serem disputados na ronda de abertura. Na Taça de Portugal de Futsal, o São Martinho Mouros vai jogar fora na primeira eliminatória. A Serra do Caramulo, no Conselho de Tondela, volta a receber a emoção do automobilismo nos dias 24 e 25 de outubro, com a 35ª Rampa do Caramulo. A 20ª Maratona de BTT nos Trilhos do Cereiro está marcada para 8 de novembro no Conselho de Penedono. Agora é só ficarem atentos ao desenvolvimento destes e outros temas no Desporto da Estação Diária. 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
5: Já estão definidos os jogos da primeira eliminatória da Taça Sócios de Mérito da Associação de Futebol de Viseu e vão ser 12 jogos na ronda de abertura. Nesta fase a prova ainda apenas equipas das divisões inferiores, com as formações da Divisão de Honra a competir apenas na próxima ronda. O sorteio editou que Gente Naval Vite, Vila Meirense, Tarouquense e Sport Viseu Benfica ficaram isentos e assim já apurados. Já os jogos da primeira eliminatória são os seguintes: Voselenses, Vol, Madeiros e Benfica, Desportivo de Parado, Oliveira do Douro, Piães, Viriato, Benfica, Estrela, Montego, Canas de Senhorim, Sporting, Santar, Roriz, Cesourense, Vila Chansá, Silgueiro, Sozelo, Lusitano, Besteiros, Santa Combadense, Paivense, Atlético, Travanca, Ferreira d'Aves, Sporting, Nandufo, Boaças e Santa Cruzense, Santo André. O vencedor da Taça Sócios de Mérito vai garantir lugar na próxima edição da Taça de Portugal e suceder ao Lamelas, que na edição passada venceu o Castro Daire por 2-1 na final. Da Taça de Portugal de Futsal, o São Martinho de Mouros vai jogar fora na primeira eliminatória. O sorteio ditou que a formação do Conselho de Rezende tem uma deslocação até Vila Nova de Gaia para jogar frente ao Santa Isabel. Vai ser no dia 18 de outubro, um jogo entre duas equipas que militam na 3ª Divisão Nacional de Futsal. ABC de Nelas e Armamar Futsal ficaram isentos desta primeira ronda e assim já garantiram passagem à segunda eliminatória, onde no sorteio vai também entrar o Viseu 2001, equipa da 2ª Divisão. A Serra do Caramulo, no concelho de Tondela, volta a receber a emoção do automobilismo nos dias 24 e 25 de outubro, desta vez com a 35ª Rampa do Caramulo. A prova integra o Campeonato de Portugal de Montanha e assume uma particular importância, já que está na fase decisiva da competição. Ao longo do fim de semana, os pilotos vão enfrentar um percurso que é reconhecido pela velocidade que se atinge, mas de elevada exigência técnica. A 35ª Rampa do Caramulo promete levar novamente o som dos motores à serra e juntar famílias e aficionados do automobilismo no concelho de Tondela. A 20ª Maratona de BTT nos trilhos do Cereiro está marcada para 8 de novembro, em Bezelga, no concelho de Penedono. A prova é organizada pela Associação Bezelguense, em parceria com o município, e inclui uma maratona com 55 km, uma meia-maratona com 45 e uma mini-maratona com 25 km. Ainda um passeio de BTT e uma caminhada, ambos com cerca de 10 km. As inscrições estão a decorrer até 2 de novembro, ao limite de 1.000 participantes.
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0: 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Previsão do estado do tempo para as próximas 24 horas. O Instituto Português do Mar e da Atmosfera está a prever para o Distrito de Viseu períodos de céu muito nublado, com possibilidade de ocorrência de precipitação fraca e com vento fraco a moderado, superando por vezes forte nas terras altas. O IPMA está também a prever uma descida das temperaturas, com o mercúrio dos termómetros a chegar aos 23 graus de máxima e a mínima a registrar durante a noite valores perto dos 14 graus no Distrito de Viseu.
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1: Para cá estamos nós na hora de ponta da estação diária. Este é o período em que damos a conhecer alguns dos principais constrangimentos nas zonas de mais tráfego para quem se aproxima via automóvel da cidade de Viseu. Quem vem via Sátão e está a entrar pela zona este da cidade...

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0: 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Bom dia. Cumprimos mais uma hora de emissão. Está aí a altura de revelarmos os principais títulos do Diário da Estação. Tudo a postos para que possamos saber as novidades que irão ter desenvolvimento logo após o sinal horário. Não percam as notícias. Prometemos regressar em força. Fiquem bem.
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1: São estas algumas das notícias que vamos destacar na edição do dia do Diário da Estação. A comunidade intermunicipal do Tâmega e Sousa exige prioridade às ligações rodoviárias Sinfãs e Resende aos grandes eixos nacionais. A Câmara de Lamego, em parceria com a empresa Biohum, vai levar a todas as freguesias do concelho uma campanha de sensibilização para a compostagem doméstica e comunitária. A Festa da Castanha vai regressar a Sermancelha este ano entre 23 e 25 de outubro para a 34ª edição. A Feira Medieval de Canas da Senhoria regressa ao Centro Histórico da Vila, no Conselho de Nelas, nos dias 2, 3 e 4 de outubro. Agora é só ficarem atentos ao desenvolvimento destes e outros temas no Diário da Estação.
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9: 9 horas.
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1: A
3: Comunidade Intermunicipal do Tâmega e Sousa aprovou por unanimidade uma moção para pedir ao Governo e à Infraestruturas de Portugal prioridade às ligações rodoviárias de Sinfãs e Rezende aos grandes eixos nacionais. Para Sinfãs está em causa a ligação entre Mesquinhete e Sinfãs, garantindo a continuidade da variante à Estrada Nacional 221 e o acesso à Autoestrada 4. Para Rezende, a comunidade defende a concretização da ligação Baião-Ponte da Ermida-Rezende. A comunidade intermunicipal considera estas obras importantes para melhorar a mobilidade, segurança rodoviária e a resposta dos meios de emergência e da atividade económica. A moção vai ser enviada ao Governo e à Infraestruturas de Portugal. A Câmara de Lamego, em parceria com a empresa Biorrumo, vai levar a todas as freguesias do concelho uma campanha de sensibilização para a compostagem doméstica e comunitária. A iniciativa inclui sessões de esclarecimento sobre a importância da compostagem e sobre a forma de reaproveitar resíduos orgânicos. As famílias que participarem das sessões vão receber gratuitamente um compostor doméstico e orientações para a sua utilização. Restos da preparação das refeições, resíduos de jardim e de horta podem ser transformados em composto orgânico para enriquecer os solos. A autarquia pretende assim reduzir os resíduos enviados para aterro e incentivar práticas de valorização dos biorresíduos. A Feira Medieval de Canas de Senhorim regressa ao Centro Histórico da Vila, no Conselho de Nelas, nos dias 2, 3 e 4 de outubro. A 34ª edição do evento, com mais de 3 décadas de história, vai levar às ruas de Canas de Senhorim artesanato, produtos tradicionais, tasquinhas, cortejos medievais, torneios, jogos e um acampamento. O programa inclui ainda exposições, folclore e uma ceia medieval, entre outras iniciativas de animação. Durante 3 dias, a Feira Medieval de Canas de Senhorim propõe uma viagem ao passado, recriando o ambiente e as tradições da época medieval, num programa que é dirigido a toda a família. A Festa da Castanha vai regressar a Sernancelhos, este ano entre 23 e 25 de outubro, para a sua 34ª edição. É um dos principais certames de promoção dos produtos locais do concelho e durante 3 dias vai juntar tradição, gastronomia, cultura e animação, tendo como protagonista a castanha, um dos produtos mais emblemáticos da região e, portanto, fonte de rendimento para a economia local. A abertura está marcada para as 6:30 da tarde do dia 23. Vai estar presente o Ministro das Infraestruturas, Miguel Pinto Luz. A Feira da Castanha, que acontece no concelho desde 1992, pretende promover a castanha, os produtores e a atividade económica e cultural do Conselho de Sernancelhos. As notícias atualizadas em estação diária jornal.sapo.pt e também no site da Estação Diária Rádio em 968.fm.
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13: Previsão do estado do tempo para as próximas 24 horas.
14: O Instituto Português do Mar e da Atmosfera está a prever para o Distrito de Viseu períodos de céu muito nublado, com possibilidade de ocorrência de precipitação fraca e com vento fraco a moderado, superando por vezes forte nas terras altas. O IPMA está também a prever uma descida das temperaturas, com o mercúrio dos termómetros a chegar aos 23 graus de máxima e a mínima a registrar durante a noite valores perto dos 14 graus no Distrito de Viseu.
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0: Ora, estamos nós para vos dar as boas-vindas para mais uma hora Superestação.
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1: Voltamos para mais uma hora de ponta na estação diária. Em períodos de ponta, o centro da cidade fica sujeito a um volume de tráfego que torna a movimentação automóvel mais complicada. Se o seu destino é prosseguir na direção da Braveses, isto é, avançar no sentido da zona de saída mais a norte de Viseu, e se tiver de passar pelo Rossio, não é novidade que o trânsito costuma sofrer abrandamento, tendo em atenção que existem dois semáforos na Praça da República. Ultrapassado esta área de afunilamento de circulação automóvel, vai ter de descer a Avenida Doutor António José de Almeida e até ao cruzamento com a Rua Cepa Pinto e a Rua 21 de Agosto terá duas vias de trânsito. É quase sempre complicada a mobilidade nesta descida. Mais à frente, a cerca de 200 metros, encontrará a rotunda mais próxima do Fórum Viseu. Atenção que as

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0: Para recuperarmos grandes músicas, estão aí clássicos da estação em 96.8. Liga na Estação Diária.
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1: 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Na Estação Diária damos destaque a alguns dos temas mais ouvidos em 96.8. Soltas da Estação, para escutares na próxima sequência que preparámos na playlist da Estação Oficial de Viseu.
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3: Após participar da quinta temporada do programa de talentos Ídolos do Canadá em 2007, Carly Rae Jepsen assinou um contrato musical com as gravadoras Fontana e Maple Music e lançou seu álbum de estreia

Estação Diária, bom dia. É o desporto na Estação Diária. Prestem atenção aos destaques e ao bloco dos comerciais. Voltaremos de novo à antena para a segunda parte desta emissão Super Estação. Até já.

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0: 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São estes alguns dos temas que vamos desenvolver no desporto da Estação Diária. Estão definidos os jogos da primeira eliminatória da Taça de Sócios de Mérito de Viseu, com 12 encontros a serem disputados na ronda de abertura. Na Taça de Portugal de Futsal, o São Martinho Mouros vai jogar fora na primeira eliminatória. A Serra do Caramulo, no concelho de Tondela, volta a receber a emoção do automobilismo nos dias 24 e 25 de outubro, com a 35ª Rampa do Caramulo. A 20ª Maratona de BTT nos Trilhos do Seireiro está marcada para 8 de novembro, no concelho de Penedono. Agora é só ficarem atentos ao desenvolvimento destes e outros temas no desporto da Estação Diária. 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
4: Já estão definidos os jogos da primeira eliminatória da Taça Sócios Mérito da Associação de Futebol de Viseu e vão ser 12 jogos na ronda de abertura. Nesta fase, a prova ainda apenas equipas das divisões inferiores, com as formações da Divisão de Honra a competir apenas na próxima ronda. O sorteio ditou que Gente Navalvite, Vila Moirense, Tarouquense e Sport Viseu Benfica ficaram isentos e assim já apurados. Já os jogos da primeira eliminatória são os seguintes: Voselenses, Vol, Madeiros e Benfica, Desportivo Separado, Oliveira do Douro, Piães, Viriato, Benfica, Estrela, Mondego, Canas de Senhorim, Sporting, Santa Roriz, Cesourense, Vila Chansá, Silgueiro, Sozelo, Lusitano, Besteiros, Santa Combatense, Paivense, Atlético, Travanca, Ferreira d'Aves, Sporting, Nandufo, Boaças e Santa Cruzense, Santo André. O vencedor da Taça Sócios de Mérito vai garantir lugar na próxima edição da Taça de Portugal e suceder ao Lamelas, que na edição passada venceu o Castro Daire por 2-1 na final. A Taça de Portugal de Futsal, o São Martinho de Mouros, vai jogar fora na primeira eliminatória. O sorteio ditou que a formação do Conselho de Rezende tem uma deslocação até Vila Nova de Gaia para jogar frente ao Santa Isabel, que vai ser no dia 18 de outubro, um jogo entre duas equipas que militam na 3ª Divisão Nacional de Futsal. ABC de Nelas e Armamar Futsal ficaram isentos desta primeira ronda e assim já garantiram passagem à segunda eliminatória, onde no sorteio vai também entrar o Viseu 2001, equipa da 2ª Divisão. A Serra do Caramulo, no Conselho de Tondela, volta a receber a emoção do automobilismo nos dias 24 e 25 de outubro, desta vez com a 35ª Rampa do Caramulo. A prova integra o Campeonato de Portugal de Montanha e assume uma particular importância, já que está na fase decisiva da competição. Ao longo do fim de semana, os pilotos vão enfrentar um percurso que é reconhecido pela velocidade que se atinge, mas de elevada exigência técnica. A 35ª Rampa do Caramulo promete levar novamente o som dos motores à serra e juntar famílias e aficionados do automobilismo no Conselho de Tondela. A 20ª Maratona de BTT nos trilhos do Cereiro está marcada para 8 de novembro em Beselga, no Conselho de Penedono. A prova é organizada pela Associação Beselguense em parceria com o município e inclui uma maratona com 55 km, uma meia-maratona com 45 e uma mini-maratona com 25 km. Ainda um passeio de BTT e uma caminhada, ambos com cerca de 10 km. As inscrições estão a decorrer até 2 de novembro, ao limite de 1.000 participantes.
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6: Previsão do estado do tempo para as próximas 24 horas. O Instituto Português do Mar e da Atmosfera está a prever para o Distrito de Viseu períodos de céu muito nublado, com possibilidade de ocorrência de precipitação fraca e com vento fraco a moderado, soprando por vezes forte nas terras altas. O IPMA está também a prever uma descida das temperaturas, com o mercúrio dos termómetros a chegar aos 23 graus de máxima e a mínima a registrar durante a noite valores perto dos 14 graus no Distrito de Viseu.
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0: continuar em direção à Zona Sul, para quem vai no sentido da localidade de Repeses, tome como ponto de referência do início do percurso a Avenida 25 de Abril e avance em sentido ascendente até aos semáforos, junto à Escola Secundária Alves Martins. Já sabe, o limite máximo de velocidade dentro das localidades não poderá ultrapassar os 50 km/h. Poderá ter de parar nos sinais luminosos e até encontrar algum constrangimento no trânsito. Continuar a marcha pela Avenida 25 de Abril até à Rotunda Paulo VI, aqui presta alguma atenção, porque em hora de ponta o trânsito irá obrigá-lo a abrandar, depois fazer a rotunda em frente, em direção à segunda saída, no sentido do Regimento Infantaria 14, e a partir daí terá maior tranquilidade na abordagem à estrada. 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

0: mais logo depois das 23.
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0: Voltámos à música em direção aos super clássicos. Recorda aí a frequência 96.8, ou se preferir, podes ainda seguir-nos no site oficial da Estação Diária, facebook.com/estaçãodiária. 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

0: Estação Diária. Bom dia. Estamos de volta para dar por finalizado o último terço da hora. Ainda tempo para ficarmos por dentro dos principais destaques que iremos desenvolver à hora certa no Diário da Estação. Voltaremos para mais Superestação logo a seguir ao sinal horário e às notícias em 96.8. Fiquem muito bem, até já.
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1: São estas algumas das notícias que vamos destacar na edição do dia do Diário da Estação. A comunidade intermunicipal do Tâmega e Sousa exige prioridade às ligações rodoviárias Sinfãs e Resende aos grandes eixos nacionais. A Câmara de Lamego, em parceria com a empresa Biohum, vai levar a todas as freguesias do concelho uma campanha de sensibilização para a compostagem doméstica e comunitária. A Festa da Castanha vai regressar a Samancelha este ano entre 23 e 25 de outubro para a 34ª edição. A Feira Medieval de Canas da Senhoria regressa ao Centro Histórico da Vila no Conselho de Nelas nos dias 2, 3 e 4 de outubro. Agora é só ficarem atentos ao desenvolvimento destes e outros temas no Diário da Estação.
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7: A Comunidade Intermunicipal do Tâmega e Sousa aprovou por unanimidade uma moção para pedir ao Governo e à Infraestruturas de Portugal prioridade às ligações rodoviárias de Sinfãs e Rezende aos grandes eixos nacionais. Para Sinfãs está em causa a ligação entre Mesquinhate e Sinfãs, garantindo a continuidade da variante à Estrada Nacional 221 e o acesso à Autoestrada 4. Para Rezende, a comunidade defende a concretização da ligação Baião-Ponte da Ermida-Rezende. A comunidade intermunicipal considera estas obras importantes para melhorar a mobilidade, segurança rodoviária e a resposta dos meios de emergência e da atividade económica. A moção vai ser enviada ao Governo e à Infraestruturas de Portugal. A Câmara de Lamego, em parceria com a imprensa Biorrumo, vai levar a todas as freguesias do concelho uma campanha de sensibilização para a compostagem doméstica e comunitária. A iniciativa inclui sessões de esclarecimento sobre a importância da compostagem e sobre a forma de reaproveitar.

0: descartar resíduos orgânicos. As famílias que participarem das sessões vão receber gratuitamente um compostor doméstico e orientações para a sua utilização. Restos da preparação das refeições, resíduos de jardim e de horta podem ser transformados em composto orgânico para enriquecer os solos. A autarquia pretende assim reduzir os resíduos enviados para aterro e incentivar práticas de valorização dos biorresíduos. A Feira Medieval de Canas de Senhorim regressa ao Centro Histórico da Vila, no Conselho de Nelas, nos dias 2, 3 e 4 de outubro. A 34ª edição do evento, com mais de 3 décadas de história, vai levar às ruas de Canas de Senhorim artesanato, produtos tradicionais, tasquinhas, cortejos medievais, torneios, jogos e um acampamento. O programa inclui ainda exposições, folcloria e uma ceia medieval, entre outras iniciativas de animação. Durante 3 dias, a Feira Medieval de Canas de Senhorim propõe uma viagem ao passado, recriando o ambiente e as tradições da época medieval, num programa que é dirigido a toda a família. A Festa da Castanha vai regressar a Sernancelhos este ano entre 23 e 25 de outubro para a sua 34ª edição. É um dos principais certames de promoção dos produtos locais do concelho e durante 3 dias vai juntar tradição, gastronomia, cultura e animação, tendo como protagonista a castanha, um dos produtos mais emblemáticos da região e importante fonte de rendimento para a economia local. A abertura está marcada para as 6h30 da tarde do dia 23. Vai estar presente o Ministro das Infraestruturas, Miguel Pinto Luz. A Feira da Castanha, que acontece no concelho desde 1992, pretende promover a castanha, os produtores e a atividade económica e cultural do concelho de Sernancelhos. As notícias atualizadas em Estação Diária Jornal.sapo.pt e também no site da Estação Diária Rádio em 968.fm.
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2: 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Previsão do estado do tempo para as próximas 24 horas. O Instituto Português do Mar e da Atmosfera está a prever para o Distrito de Viseu períodos de céu muito nublado, com possibilidade de ocorrência de precipitação fraca e com vento fraco a moderado, soprando por vezes forte nas terras altas. O IPMA está também a prever uma descida das temperaturas, com o mercúrio dos termómetros a chegar aos 23 graus de máxima e a mínima a registrar durante a noite valores perto dos 14 graus no Distrito de Viseu.
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2: 10:13.

0: 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Olá Viva, versão nacional, para começarmos mais uma grande hora. José Alberto Ribeiro, na Estação Diária. Para escutares na próxima sequência que preparamos na playlist da Estação Diária, mais uma faixa que iremos destacar de segunda a domingo.
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Estamos aí de regresso para quem segue regularmente a Estação Diária em Viseu. Supernova é o som que iremos recomendar já de seguida. Ainda neste início de emissão, ouvimos Tuga da Estação na Estação Diária. 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
1: Na Estação Diária damos especial destaque a alguns dos temas mais ouvidos. Avançamos para a Sul da Estação e recordamos alguns dos momentos mais marcantes das bandas que vão rodando na Estação Oficial de Viseu. 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
1: Praticamente a terminarmos a primeira das duas meias horas desta emissão Superestação, para quem está atento à informação de caráter desportivo, vê aí os destaques e as notícias atualizadas. Ainda no meio, os comerciais. Fiquem bem, nós voltaremos para a segunda meia hora com muito mais energia. Até já.
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1: São estes alguns dos temas que vamos desenvolver no Desporto da Estação Diária. Estão definidos os jogos da primeira eliminatória da Taça Sócios de Mérito de Viseu, com 12 encontros a serem disputados na ronda de abertura. Na Taça de Portugal de Futsal, o São Martinho Mouros vai jogar fora na primeira eliminatória. A Serra do Caramulo, no concelho de Tondela, volta a receber a emoção do automobilismo nos dias 24 e 25 de outubro, com a 35ª Rampa do Caramulo. A 20ª Maratona de BTT nos Trilhos do Seireiro está marcada para 8 de novembro no concelho de Penedono. Agora é só ficarem atentos ao desenvolvimento destes e outros temas no Desporto da Estação Diária. 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
1: 10:30, vem o desporto na Estação Diária.
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5: Já estão definidos os jogos da primeira eliminatória da Taça Sócios de Mérito da Associação de Futebol de Viseu e vão ser 12 jogos na ronda de abertura. Nesta fase a prova vem das apenas equipas das divisões inferiores, com as formações da Divisão de Honra a competir apenas na próxima ronda. O sorteio ditou que Gente Navalvite, Vila Moirense, Tarouquense e Sport Viseu Benfica ficaram isentos e assim já apurados. Já os jogos da primeira eliminatória são os seguintes: Voselenses, Vol, Madeiros e Benfica, Desportivo de Parado, Oliveira do Douro, Piães, Viriato, Benfica, Estrela, Mondego, Canas de Senhorim, Sporting, Santar, Roriz, Cesourense, Vila Chansá, Silgueiro, Sozelo, Lusitano, Besteiros, Santa Combadense, Paivense, Atlético, Travanca, Ferreira d'Aves, Sporting, Nandufo, Boaças e Santa Cruzense, Santo André. O vencedor da Taça Sócios de Mérito vai garantir lugar na próxima edição da Taça de Portugal e suceder ao Lamelas, que na edição passada venceu o Castro Daire por 2-1 na final. A Taça de Portugal de Futsal, o São Martinho de Mouros, vai jogar fora na primeira eliminatória. O sorteio ditou que a formação do Conselho de Rezende tem uma deslocação até Vila Nova de Gaia para jogar frente ao Santa Isabel, vai ser no dia 18 de outubro, um jogo entre duas equipas que militam na 3ª Divisão Nacional de Futsal. ABC de Nelas e Armamar Futsal ficaram isentos desta primeira ronda e assim já garantiram passagem à segunda eliminatória, onde no sorteio vai também entrar o Viseu 2001, equipa da 2ª Divisão. A Serra do Caramulo, no Conselho de Tondela, volta a receber a emoção do automobilismo nos dias 24 e 25 de outubro, desta vez com a 35ª Rampa do Caramulo. A prova integra o Campeonato de Portugal de Montanha e assume uma particular importância, já que está na fase decisiva da competição. Ao longo do fim de semana, os pilotos vão enfrentar um percurso que é reconhecido pela velocidade que se atinge, mas de elevada exigência técnica. A 35ª Rampa do Caramulo promete levar novamente o som dos motores à serra e juntar famílias e aficionados do automobilismo no Conselho de Tondela. A 20ª Maratona de BTT nos trilhos do Cereiro está marcada para 8 de novembro em Beselga, no Conselho de Penedono. A prova é organizada pela Associação Beselguense em parceria com o município e inclui uma maratona com 55 km, uma meia-maratona com 45 e uma mini-maratona com 25 km. Ainda um passeio de BTT e uma caminhada, ambos com cerca de 10 km. As inscrições estão a decorrer até 2 de novembro, ao limite de 1.000 participantes.
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7: Previsão do estado do tempo para as próximas 24 horas. O Instituto Português do Mar e da Atmosfera está a prever para o distrito de Viseu períodos de céu muito nublado, com possibilidade de ocorrência de precipitação fraca e com vento fraco a moderado, superando por vezes forte nas terras altas. O IPMA está também a prever uma descida das temperaturas, com o mercúrio dos termómetros a chegar aos 23 graus de máxima e a mínima a registrar durante a noite valores perto dos 14 graus no distrito de Viseu.
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0: 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Vê aí o melhor som house da estação. Se gostares de melhorar o ritmo da tua rádio, fica a saber que os próximos minutos têm muito mais energia. Pista de dança em 96.8. Até já. 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
0: Muito bem, durante esta emissão procuramos recuperar alguns dos melhores sons clássicos. Nos próximos minutos, as melhores malhas estão aqui em 96.8. Fiquem muito bem. 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
1: Estamos de regresso. Vamos avançar para os destaques que, à hora certa, irão fazer parte do Diário da Estação. Regressamos à antena logo a seguir à informação atualizada. Até já.
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1: 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São estas algumas das notícias que vamos destacar na edição do dia do Diário da Estação. A Comunidade Intermunicipal do Tâmega-Issós exige prioridade às ligações rodoviárias Sivens e Resende aos grandes eixos nacionais. A Câmara de Lamego, em parceria com a empresa Biorum, vai levar a todas as freguesias do concelho uma campanha de sensibilização para a compostagem doméstica e comunitária. A Festa da Castanha vai regressar a Sermancelha este ano entre 23 e 25 de outubro para a 34ª edição. A Feira Medieval de Canas da Senhoria regressa ao Centro Histórico da Vila, no Conselho de Nelas, nos dias 2, 3 e 4 de outubro. Agora é só ficarem atentos ao desenvolvimento destes e outros temas no Diário da Estação.
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2: 11 horas, está aí o Diário da Estação.
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6: A Comunidade Intermunicipal do Tâmega e Sousa aprovou por unanimidade uma moção para pedir ao Governo e à Infraestruturas de Portugal prioridade às ligações rodoviárias de Sinfãs e Rezende aos grandes eixos nacionais. Para Sinfãs está em causa a ligação entre Mesquinhata e Sinfãs, garantindo a continuidade da variante à Estrada Nacional 221 e o acesso à Autoestrada 4. Para Rezende, a comunidade defende a concretização da ligação Baião-Ponte da Ermida-Rezende. A comunidade intermunicipal considera estas obras importantes para melhorar a mobilidade, segurança rodoviária e a resposta dos meios de emergência e da atividade económica. A moção vai ser enviada ao Governo e à Infraestruturas de Portugal. A Câmara de Lamego, em parceria com a empresa Biorrumo, vai levar a todas as freguesias do concelho uma campanha de sensibilização para a compostagem doméstica e comunitária. A iniciativa inclui sessões de esclarecimento sobre a importância da compostagem e sobre a forma de reaproveitar resíduos orgânicos. As famílias que participarem das sessões vão receber gratuitamente um compostor doméstico e orientações para a sua utilização. Restos da preparação das refeições, resíduos de jardim e horta podem ser transformados em composto orgânico para enriquecer os solos. A autarquia pretende assim reduzir os resíduos enviados para aterro e incentivar práticas de valorização dos biorresíduos. A Feira Medieval de Canas de Senhorim regressa ao Centro Histórico da Vila, no Conselho de Nelas, nos dias 2, 3...

0: 3 e 4 de outubro, a 34ª edição do evento, com mais de 3 décadas de história, vai levar às ruas de canas de Senhorim, artesanato, produtos tradicionais, tasquinhas, cortejos medievais, torneios, jogos e um acampamento. O programa inclui ainda exposições, falcoaria e uma ceia medieval, entre outras iniciativas de animação. Durante 3 dias, a Feira Medieval de Canas de Senhorim propõe uma viagem ao passado, recriando o ambiente e as tradições da época medieval, num programa que é dirigido a toda a família. A Festa da Castanha vai regressar a Sernancelhos este ano entre 23 e 25 de outubro para a sua 34ª edição. É um dos principais certames de promoção dos produtos locais do concelho e durante 3 dias vai juntar tradição, gastronomia, cultura e animação, tendo como protagonista a castanha, um dos produtos mais emblemáticos da região e, portanto, fonte de rendimento para a economia local. A abertura está marcada para as 6:30 da tarde do dia 23. Vai estar presente o Ministro das Infraestruturas, Miguel Pinto Luz. A Feira da Castanha, que acontece no concelho desde 1992, pretende promover a castanha, os produtores e a atividade económica e cultural do concelho de Sernancelhos. As notícias atualizadas em Estação Diária Jornal.sapo.pt e também no site da Estação Diária Rádio em 968.fm.
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2: 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Previsão do estado do tempo para as próximas 24 horas. O Instituto Português do Mar e da Atmosfera está a prever para o Distrito de Viseu períodos de céu muito nublado, com possibilidade de ocorrência de precipitação fraca e com vento fraco a moderado, superando por vezes forte nas terras altas. O IPMA está também a prever uma descida das temperaturas, com o mercúrio dos termómetros a chegar aos 23 graus de máxima e a mínima a registrar durante a noite valores perto dos 14 graus no Distrito de Viseu.
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2: 10-13, José Alberto Ribeiro. Olá, viva. Está aí mais um início de emissão na Estação Diária. José Alberto Ribeiro, na Estação Diária. Vem aí o melhor som house da estação. Pista de dança, a não perder, em 96.8. De segunda a domingo.
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1: Olá, viva! Está aí mais um início de emissão na Estação Diária. Primeira das músicas que destacamos neste espaço Super Estação, tema tocado em português. Supernova é a malha escolhida para os próximos minutos, em 96.8. Até já! www.efitnesshealthclub.pt. 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Oh!

0: Costa. Muito bem, estamos aí em mais uma hora Superestação, com grandes músicas à mistura e com o essencial da informação. Carlos Manuel Costa, da Estação Diária. Porque estamos quase no meio da hora, daqui a pouco vamos passar em revista à informação desportiva atualizada na Estação Diária. De segunda a domingo, na Estação Oficial de Viseu.
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1: De volta à hora para vos darmos a conhecer os temas mais comerciais da rádio. Soltas da Estação marcam o destaque da música que preparámos em especial para ouvir na Estação Oficial de Viseu.
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1: Praticamente a terminarmos a primeira das duas meias horas desta emissão Superestação, para quem está atento à informação de caráter desportivo, vê aí os destaques e as notícias atualizadas. Ainda no meio, os comerciais. Fiquem bem, nós voltaremos para a segunda meia hora com muito mais energia. Até já. 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
1: 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São estes alguns dos temas que vamos desenvolver no desporto da Estação Diária. Estão definidos os jogos da primeira eliminatória da Taça Sócios de Mérito de Viseu, com 12 encontros a serem disputados na ronda de abertura. Na Taça de Portugal de Futsal, o São Martinho Mouros vai jogar fora na primeira eliminatória. A Serra do Caramulo, no concelho de Tondela, volta a receber a emoção do automobilismo nos dias 24 e 25 de outubro, com a 35ª Rampa do Caramulo. A 20ª Maratona de BTT nos Trilhos do Cereiro está marcada para 8 de novembro no concelho de Penedono. Agora é só ficarem atentos ao desenvolvimento destes e outros temas no desporto da Estação Diária. 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
3: 11h30, metade da hora, está em desporto.
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5: A Taça de Portugal de Futsal, o São Martinho de Mouros, vai jogar fora na primeira eliminatória. O sorteio ditou que a formação do Conselho de Rezende tem uma deslocação até Vila Nova de Gaia para jogar frente ao Santa Isabel. Vai ser no dia 18 de outubro, um jogo entre duas equipas que militam na 3ª Divisão Nacional de Futsal. ABC de Nelas e Armamar Futsal ficaram isentos desta primeira ronda e assim já garantiram passagem à segunda eliminatória, onde no sorteio vai também entrar o Viseu 2001, equipa da 2ª Divisão. São 5 as equipas do Distrito de Viseu que vão disputar a primeira eliminatória da Taça de Portugal Feminina de Futsal. O destaque vai para o derby entre Lusitano Vilminhos e Casa de Benfica de Viseu, que vai garantir uma equipa viziense na ronda seguinte. A Casa de Benfica de Mortágua vai jogar em casa frente ao Núcleo da Guarda e os Gigantes de Mangualde recebe o Covão Lobo. O Heróis da Aventura sem fez vai ao recinto da Associação Mários Latour. O Sport Viseu Benfica deveria visitar o Legiosa de Mondego, mas o clube viziense anunciou que não irá esta época participar nas competições femininas de futsal no escalão sénior. O Viseu e Benfica suspendeu a atividade da equipa sénior feminina de futsal para a época 2026-2027. A decisão foi anunciada pela secção de futsal feminino do clube, que explica não ter conseguido reunir o número mínimo de atletas necessário para disputar as competições distritais. Depois de 3 meses de trabalho para garantir a continuidade do projeto, o clube admite não ter conseguido manter parte das jogadoras da época anterior, nem captar novas atletas em número suficiente. O Sport Viseu Benfica lamenta a situação, garante que vai reforçar a aposta na formação feminina, dos 5 aos 17 anos, e o objetivo é regressar à competição sénior no futuro, dando prioridade às atletas formadas no clube. O sorteio da 3ª eliminatória da Taça de Portugal de Futebol ditou que o Académico Viseu vai jogar no terreno de uma equipa do Campeonato de Portugal. O Tondela da Liga 2 vai defrontar o Alverca da 1ª Liga no estádio João Cardoso. Também jogar em casa estarão Lamelas dos distritais de Viseu, que vai receber o Vitória de Guimarães da 1ª Liga. Quanto ao Académico de Viseu, vai deslocar-se a Fátima, equipa do Campeonato de Portugal. A 3ª eliminatória da taça está agendada para 17 e 18 de outubro, no total de 27 jogos.
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6: Previsão do estado do tempo para as próximas 24 horas. O Instituto Português do Mar e da Atmosfera está a prever para o Distrito de Viseu períodos de céu muito nublado, com possibilidade de ocorrência de precipitação fraca e com vento fraco a moderado, superando por vezes forte nas terras altas. O IPMA está também a prever uma descida das temperaturas nas regiões do interior, com mercúrio dos termómetros a chegar aos 20 graus de máxima e a mínima a registrar durante a noite valores perto dos 11 graus no Distrito de Viseu.
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11: Olá pessoal, bem-vindos ao QI Business Secrets.
10: Ricardo Teixeira, o imparável.
11: Hoje vamos falar sobre prioridades do dia e objetivos anuais. É o que vamos falar já a seguir, por isso estejam por aí.
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2: Segunda hora desta emissão, Superestação, Malha Pista de Dança, no melhor alto do FM, é uma das faixas que nos próximos minutos te vai fazer mexer. Pista de Dança, não perder em 96.8. Até já. 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
1: Muito bem, durante esta emissão procuramos recuperar alguns dos melhores sons clássicos. Nos próximos minutos, as melhores malhas estão aqui em 96.8. Fiquem muito bem. 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
1: Reta final deste espaço de emissão, reservamos ainda para este final desta edição os títulos que irão destacar-se no Diário da Estação. Fiquem bem, iremos regressar logo após o bloco de notícias. Até já.
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1: 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São estas algumas das notícias que vamos destacar na edição do dia do Diário da Estação. O Hospital São Teotónio em Viseu passou a receber regularmente visitas dos doutores palhaços da Operação Nariz Vermelho. O município de Nelas garantiu um financiamento de 100 mil euros através do programa Territórios Resilientes para uma intervenção no Rio Castelo, em Senhorim. A Câmara de Mangualde aprovou por unanimidade a adesão à Associação dos Municípios Portugueses do Vinho. Viseu volta a receber o S-Congress este ano, nos dias 27 e 28 de outubro. Agora é só ficarem atentos ao desenvolvimento destes e outros temas no Diário da Estação. 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
7: O Hospital de São Teotónio em Viseu passou a receber regularmente as visitas dos doutores palhaços da Operação Nariz Vermelho. Acontecem às terças-feiras na Pediatria, Neonatologia, Obstetrícia e Berçário, Consulta Externa Pediátrica e Urgência Pediátrica. A iniciativa pretende proporcionar momentos de interação e descontração às crianças durante a permanência ou a passagem pelo hospital. A diretora do Serviço de Pediatria do Hospital de São Teotónio, Joana Campos, destacou o apoio do município para garantir a presença regular da organização e considera que o projeto contribui para o bem-estar emocional e psicológico das crianças, bem como para a humanização dos cuidados materno-infantis. Com a expansão para Viseu e Setúbal, a Operação Nariz Vermelho passa a assegurar visitas de 38 doutores palhaços a 177 serviços pediátricos de 24 hospitais do país. Viseu volta a receber o S4 Congresso. Este ano vai ser nos dias 27 e 28 de outubro. Promovido pela Autoridade para a Prevenção e o Combate à Violência no Desporto, o S4 Congresso é um encontro internacional dedicado à segurança, proteção e qualidade do serviço em eventos desportivos. Durante 2 dias vai reunir profissionais, especialistas e entidades ligadas ao desporto para momentos de partilha e reflexão sobre os desafios associados à realização de eventos desportivos mais seguros e acolhedores. A Câmara de Mangualde aprovou por unanimidade a adesão à Associação de Municípios Portugueses do Vinho. A proposta apresentada pelo Presidente, Marco Almeida, vai agora ter que passar pela Assembleia Municipal. O objetivo é promover Mangualde enquanto território vitivinícola e dar uma maior visibilidade aos produtores, bem como reforçar o enoturismo no concelho. Mangualde integra a região demarcada do Dão e está associada à produção de vinhos e à casta encruzado. Segundo o autarca, a adesão à Associação de Municípios Portugueses do Vinho vai permitir criar parcerias com outras autarquias, produtores e desenvolver iniciativas que liguem o vinho à gastronomia, à paisagem, à cultura e ao património de Mangualde. A associação reúne cerca de 150 municípios de várias regiões vitivinícolas portuguesas. O município de Nelas garantiu financiamento de 100 mil euros através do programa Territórios Resilientes para uma intervenção no Rio Castelo, em Senhorim. O contrato do programa foi assinado em Lisboa, entre o Fundo Ambiental, a Agência Portuguesa do Ambiente e também o município nelense. O projeto prevê transformar a fossa séptica dos Moinhos numa hectare compacta, num investimento global de cerca de 150 mil euros. A futura hectare será a primeira da freguesia de Senhorim e pretende contribuir para a melhoria da qualidade da água e para a preservação do ecossistema do Rio Castelo. O município de Nelas prevê ainda instalar uma segunda hectare compacta na freguesia ainda durante este ano. Toda a informação está atualizada em estaçãodiariajornal.sapo.pt e também no site da Estação Diária Rádio em 968.fm.
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1: 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Previsão do estado do tempo para as próximas 24 horas. O Instituto Português do Mar e da Atmosfera está a prever para o distrito de Viseu períodos de céu muito nublado, com possibilidade de ocorrência de precipitação fraca e com vento fraco a moderado, superando por vezes forte nas terras altas. O IPMA está também a prever uma descida das temperaturas nas regiões do interior, com mercúrio dos termómetros a chegar aos 20 graus de máxima e a mínima a registrar durante a noite valores perto dos 11 graus no distrito de Viseu.
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1: 10-13, José Alberto Ribeiro. Muito bem, som de abertura em mais um espaço de emissão na Estação Diária. José Alberto Ribeiro, na Estação Diária. Temos aí mais informação relativa às diferentes bandas que vão rodando na Estação Diária, de segunda a domingo.
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2: 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Ora, estamos nós para vos dar as boas-vindas para mais uma hora Superestação, a estação diária com o som português. Escutamos Tema Tuga, som nacional em 96.8. Para continuarmos sem parar, Supernova na antena da estação diária. www.efitnesshealthclub.pt. 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
1: Tema House é a malha que te propomos para ficares colado na rádio e que te chama a atenção para a pista de dança, mais logo, depois das 23.
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0: Estamos de regresso à hora. Temos aí mais informação relativa às diferentes bandas que vão rodando na Estação Diária. Soltas da estação, só para quem está atento ao mercado da música. Até já. 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
1: Ultrapassámos o primeiro quarto de hora. Estamos aí para te dar a conhecer as grandes novidades do dia. Não percam os principais títulos do desporto. Regressaremos logo depois do bloco comercial e das notícias para a segunda meia hora desta emissão. Até já. 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
1: 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São estes alguns dos temas que vamos desenvolver no desporto da Estação Diária. Na Taça de Portugal de Futsal, o São Martinho Mouros vai jogar fora na primeira eliminatória. 5 equipas do Distrito de Viseu vão disputar a primeira eliminatória da Taça de Portugal Feminina de Futsal. O Sport Viseu e Benfica suspendeu a atividade da equipa sénior feminina de futsal para a época 2026-2027. O sorteio da terceira eliminatória da Taça de Portugal ditou que o Académico de Viseu vai jogar ao terreno de uma equipa do Campeonato de Portugal. Agora é só ficarem atentos ao desenvolvimento destes e outros temas no desporto da Estação Diária. 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
6: A Taça de Portugal de Futsal, o São Martinho de Mouros vai jogar fora na primeira eliminatória. O sorteio ditou que a formação do Conselho de Rezende tem uma deslocação até Vila Nova de Gaia para jogar frente ao Santa Isabel. Vai ser no dia 18 de outubro, um jogo entre duas equipas que militam na 3ª Divisão Nacional de Futsal. ABC de Nelas e Armamar Futsal ficaram isentos desta primeira ronda e assim já garantiram passagem à segunda eliminatória, onde no sorteio vai também entrar o Viseu 2001, equipa da 2ª Divisão. São 5 as equipas do Distrito de Viseu que vão disputar a primeira eliminatória da Taça de Portugal Feminina de Futsal. O destaque vai para o derby entre Lusitano de Valdemunhos e Casa de Benfica de Viseu, que vai garantir uma equipa vizense na ronda seguinte. A Casa de Benfica de Mortágua vai jogar em casa frente ao Núcleo da Guarda e os Gigantes de Mangualde recebem o Covalobo. O Heróis da Aventura sem fez vai ao recinto da Associação Mário Latour. O Sport Viseu Benfica deveria visitar o Legiosa de Mondego, mas o clube vizense anunciou que não irá esta época participar nas competições femininas de futsal no escalão sénior. O Viseu Benfica suspendeu a atividade da equipa sénior feminina de futsal para a época 2026-2027. A decisão foi anunciada pela secção de futsal feminino do clube, que explica não ter conseguido reunir o número mínimo de atletas necessário para disputar as competições distritais. Depois de 3 meses de trabalho para garantir a continuidade do projeto, o clube admite não ter conseguido manter parte das jogadoras da época anterior, nem captar novas atletas em número suficiente. O Sport Viseu Benfica lamenta a situação, garante que vai reforçar a aposta na formação feminina, dos 5 aos 17 anos, e o objetivo é regressar à competição sénior no futuro, dando prioridade às atletas formadas no clube. O sorteio da 3ª eliminatória da Taça de Portugal de Futebol ditou que o Académico Viseu vai jogar no terreno de uma equipa do Campeonato de Portugal. O Tondela da Liga 2 vai defrontar o Alverca da 1ª Liga no estádio João Cardoso. Também jogar em casa estarão Lamelas dos distritais de Viseu, que vai receber o Vitória de Guimarães da 1ª Liga. Quanto ao Académico de Viseu, vai deslocar-se a Fátima, equipa do Campeonato de Portugal. A 3ª eliminatória da Taça está agendada para 17 e 18 de outubro, no total de 27 jogos.
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7: 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Previsão do estado do tempo para as próximas 24 horas. O Instituto Português do Mar e da Atmosfera está a prever para o Distrito de Viseu períodos de céu muito nublado, com possibilidade de ocorrência de precipitação fraca e com vento fraco a moderado, superando por vezes forte nas terras altas. O IPMA está também a prever uma descida das temperaturas nas regiões do interior, com mercúrio dos termómetros a chegar aos 20 graus de máxima e a mínima a registrar durante a noite valores perto dos 11 graus no Distrito de Viseu.
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1: 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Até já. 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
1: Praticamente no final de hora, altura para fazermos mais uma pausa na música e darmos a conhecer os títulos do Diário da Estação. Vêm aí os comerciais. Depois do sinal horário, estaremos de volta para mais uma hora com grandes temas na Estação Diária.
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1: São estas algumas das notícias que vamos destacar na edição do dia do Diário da Estação. O Hospital São Teotónio em Viseu passou a receber regularmente visitas dos doutores palhaços da Operação Nariz Vermelho. O município de Nelas garantiu um financiamento de 100 mil euros através do programa Territórios Resilientes para uma intervenção no Rio Castelo, em Senhorim. A Câmara de Mangualde aprovou por unanimidade a adesão à Associação dos Municípios Portugueses do Vinho. Viseu volta a receber o S-Congress este ano, nos dias 27 e 28 de outubro. Agora é só ficarem atentos ao desenvolvimento destes e outros temas no Diário da Estação. 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
1: 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Uma hora, avançamos para o Diário da Estação, na Estação Diária.
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6: O Hospital de São Teotónio, em Viseu, passou a receber regularmente as visitas dos doutores palhaços da Operação Nariz Vermelho. Acontecem às terças-feiras na Pediatria, Neonatologia, Obstetrícia e Berçário, Consulta Externa Pediátrica e Urgência Pediátrica. A iniciativa pretende proporcionar momentos de interação e descontração às crianças durante a permanência ou a passagem pelo hospital. A diretora do Serviço de Pediatria do Hospital de São Teotónio, Joana Campos, destacou o apoio do município para garantir a presença regular da organização e considera que o projeto contribui para o bem-estar emocional e psicológico das crianças, bem como para a humanização dos cuidados materno-infantis. Com a expansão para Viseu e Setúbal, a Operação Nariz Vermelho passa a assegurar visitas de 38 doutores palhaços a 177 serviços pediátricos de 24 hospitais do país. Viseu volta a receber o S4 Congresso. Este ano vai ser nos dias 27 e 28 de outubro. Promovido pela Autoridade para a Prevenção e o Combate à Violência no Desporto, o S4 Congresso é um encontro internacional dedicado à segurança, proteção e qualidade do serviço em eventos desportivos, Durante 2 dias vai reunir profissionais, especialistas e entidades ligadas ao desporto para momentos de partilha e reflexão sobre os desafios associados à realização de eventos desportivos mais seguros e acolhedores. A Câmara de Mangualde aprovou por unanimidade a adesão à Associação de Municípios Portugueses do Vinho. A proposta apresentada pelo Presidente, Marco Almeida, vai agora ter que passar pela Assembleia Municipal. O objetivo é promover Mangualde enquanto território vitivinícola e dar uma maior visibilidade aos produtores, bem como reforçar o enoturismo no concelho. Mangualde integra a região demarcada do Dão e está associada à produção de vinhos e à casta em Cruzado. Segundo o autarca, a adesão à Associação de Municípios Portugueses do Vinho vai permitir criar parcerias com outras autarquias, produtores e desenvolver iniciativas que liguem o vinho à gastronomia, à paisagem, à cultura e ao património de Mangualde. A associação reúne cerca de 150 municípios de várias regiões vitivinícolas portuguesas. O município de Nelas garantiu o financiamento de 100 mil euros através do programa Territórios Resilientes para uma intervenção do Rio Castelo em Senhorim. O contrato do programa foi assinado em Lisboa entre o Fundo Ambiental, a Agência Portuguesa do Ambiente e também o município nelense. O projeto prevê transformar a fossa séptica dos Moinhos numa hectare compacta, num investimento global de cerca de 150 mil euros. A futura hectare será a primeira da freguesia de Senhorim e pretende contribuir para a melhoria da qualidade da água e para a preservação do ecossistema do Rio Castelo. O município de Nelas prevê ainda instalar uma segunda hectare compacta na freguesia ainda durante este ano. Toda a informação está atualizada em estaçãodiariajornal.sapo.pt e também no site da Estação Diária Rádio em 908.fm.
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4: 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Previsão do estado do tempo para as próximas 24 horas. O Instituto Português do Mar e da Atmosfera está a prever para o distrito de Viseu períodos de céu muito nublado, com possibilidade de ocorrência de precipitação fraca e com vento fraco a moderado, soprando por vezes forte nas terras altas. O IPMA está também a prever uma descida das temperaturas nas regiões do interior, com mercúrio dos termómetros a chegar aos 20 graus de máxima e a mínima a registrar durante a noite valores perto dos 11 graus no distrito de Viseu.
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0: 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Abrimos com sons nacionais, música sem parar a toda a hora. A seguir tenho preparado para ti uma supernova. Superestação na Estação Oficial Viseu. Volte já a seguir em 96.8 FM. Até já.
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2: 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São estes alguns dos temas que vamos desenvolver no desporto da Estação Diária. Na Taça de Portugal de Futsal, o São Martinho Mouros vai jogar fora na primeira eliminatória. 5 equipas do Distrito de Viseu vão disputar a primeira eliminatória da Taça de Portugal Feminina de Futsal. O Sport Viseu e Benfica suspendeu a atividade da equipa sénior feminina de futsal para a época 2026-2027. O sorteio da terceira eliminatória da Taça de Portugal ditou que o Académico de Viseu vai jogar ao terreno de uma equipa do Campeonato de Portugal. Agora é só ficarem atentos ao desenvolvimento destes e outros temas no desporto da Estação Diária. 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
6: A Taça de Portugal de Futsal, o São Martinho de Mouros vai jogar fora na primeira eliminatória. O sorteio ditou que a formação do Conselho de Rezende tem uma deslocação até Vila Nova de Gaia para jogar frente ao Santa Isabel. Vai ser no dia 18 de outubro, um jogo entre duas equipas que militam na 3ª Divisão Nacional de Futsal. ABC de Nelas e Armamar Futsal ficaram isentos desta primeira ronda e assim já garantiram passagem à segunda eliminatória, onde no sorteio vai também entrar o Viseu 2001, equipa da 2ª Divisão. São 5 as equipas do Distrito de Viseu que vão disputar a primeira eliminatória da Taça de Portugal Feminina de Futsal. O destaque vai para o derby entre Lusitano Vilmoinhos e Casa de Benfica de Viseu, que vai garantir uma equipa viziense na ronda seguinte. A Casa de Benfica de Mortágua vai jogar em casa frente ao Núcleo da Guarda e os Gigantes de Mangualde recebem o Covão Lobo. O Heróis da Aventura sem Fez vai ao recinto da Associação Mários Latour. O Sporting Viseu Benfica deveria visitar o Legiosa do Montego, mas o clube viziense anunciou que não irá esta época participar nas competições femininas de futsal no escalão sénior. O Viseu Benfica suspendeu a atividade da equipa sénior feminina de futsal para a época 2026-2027. A decisão foi anunciada pela secção de futsal feminino do clube, que explica não ter conseguido reunir o número mínimo de atletas necessário para disputar as competições distritais. Depois de 3 meses de trabalho para garantir a continuidade do projeto, o clube admite não ter conseguido manter parte das jogadoras da época anterior, nem captar novas atletas em número suficiente. O Sport Viseu Benfica lamenta a situação, garante que vai reforçar a aposta na formação feminina, dos 5 aos 17 anos, e o objetivo é regressar à competição sénior no futuro, dando prioridade às atletas formadas no clube. O sorteio da 3ª eliminatória da Taça de Portugal de Futebol ditou que o Académico Viseu vai jogar no terreno de uma equipa do Campeonato de Portugal. O Tondela da Liga 2 vai defrontar o Alverca da 1ª Liga no estádio João Cardoso. Também a jogar em casa estarão Labelas dos distritais de Viseu, que vai receber o Vitória de Guimarães da 1ª Liga. Quanto ao Académico de Viseu, vai deslocar-se a Fátima, equipa do Campeonato de Portugal. A 3ª eliminatória da taça está agendada para 17 e 18 de outubro, no total de 27 jogos.
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8: Previsão do estado do tempo para as próximas 24 horas. O Instituto Português do Mar e da Atmosfera está a prever para o Distrito de Viseu períodos de céu muito nublado, com possibilidade de ocorrência de precipitação fraca e com vento fraco a moderado, superando por vezes forte nas terras altas. O IPMA está também a prever uma descida das temperaturas nas regiões do interior, com mercúrio dos termómetros a chegar aos 20 graus de máxima e a mínima a registrar durante a noite valores perto dos 11 graus no Distrito de Viseu.
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2: 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São estas algumas das notícias que vamos destacar na edição do dia do Diário da Estação. O Hospital São Teotónio em Viseu passou a receber regularmente visitas dos doutores palhaços da Operação Nariz Vermelho. O município de Nelas garantiu um financiamento de 100 mil euros através do programa Territórios Resilientes para uma intervenção no Rio Castelo, em Senhorim. A Câmara de Mangualde aprovou por unanimidade a adesão à Associação dos Municípios Portugueses do Vinho. Viseu volta a receber o S-Congress este ano, nos dias 27 e 28 de outubro. Agora é só ficarem atentos ao desenvolvimento destes e outros temas no Diário da Estação. 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
2: Duas horas.
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0: 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Vem aí o Diário da Estação.
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5: O Hospital de Santo António em Viseu passou a receber regularmente as visitas dos doutores palhaços da Operação Nariz Vermelho. Acontecem às terças-feiras na Pediatria, Neonatologia, Obstetrícia e Berçário, Consulta Externa Pediátrica e Urgência Pediátrica. A iniciativa pretende proporcionar momentos de interação e descontração às crianças durante a permanência ou a passagem pelo hospital. A diretora do Serviço de Pediatria do Hospital de Santo António, Joana Campos, destacou o apoio do município para garantir a presença regular da organização e considera que o projeto contribui para o bem-estar emocional e psicológico das crianças, bem como para a humanização dos cuidados materno-infantis. Com a expansão para Viseu e Setúbal, a Operação Nariz Vermelho passa a assegurar visitas de 38 doutores palhaços a 177 serviços pediátricos de 24 hospitais do país. Viseu volta a receber o S4 Congresso. Este ano vai ser nos dias 27 e 28 de outubro. Promovido pela Autoridade para a Prevenção e o Combate à Violência no Desporto, o S4 Congresso é um encontro internacional dedicado à segurança, proteção e qualidade do serviço em eventos desportivos. Durante os dias vai reunir profissionais, especialistas e entidades ligadas ao desporto para momentos de partilha e reflexão sobre os desafios associados à realização de eventos desportivos mais seguros e acolhedores. A Câmara de Mangualde aprovou por unanimidade a adesão à Associação de Municípios Portugueses do Vinho. A proposta apresentada pelo Presidente, Marco Almeida, vai agora ter que passar pela Assembleia Municipal. O objetivo é promover Mangualde enquanto território vitivinícola e dar uma maior visibilidade aos produtores, bem como reforçar o enoturismo no concelho. Mangualde integra a região demarcada do Dão e está associada à produção de vinhos e à casta em Cruzado. Segundo o autarca, a adesão à Associação de Municípios Portugueses do Vinho vai permitir criar parcerias com outras autarquias, produtores e desenvolver iniciativas que liguem o vinho à gastronomia, à paisagem, à cultura e ao património de Mangualde. A associação reúne cerca de 150 municípios de várias regiões vitivinícolas portuguesas. O município de Nelas garantiu financiamento de 100 mil euros através do programa Territórios Resilientes para uma intervenção no Rio Castelo, em Senhorim. O contrato programa foi assinado em Lisboa entre o Fundo Ambiental, a Agência Portuguesa do Ambiente e também o município nelense. O projeto prevê transformar a fossa séptica dos Moinhos numa hectare compacta, num investimento global de cerca de 150 mil euros. A futura hectare será a primeira da freguesia de Senhorim e pretende contribuir para a melhoria da qualidade da água e para a preservação do ecossistema do Rio Castelo. O município de Nelas prevê ainda instalar uma segunda hectare compacta na freguesia ainda durante este ano. Toda a informação está atualizada em estaçãodiariajornal.sapo.pt e também no site da Estação Diária Rádio em 968.fm.
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0: 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Previsão do estado do tempo para as próximas 24 horas. O Instituto Português do Mar e da Atmosfera está a prever para o distrito de Viseu períodos de céu muito nublado, com possibilidade de ocorrência de precipitação fraca e com vento fraco a moderado, soprando por vezes forte nas terras altas. O IPMA está também a prever uma descida das temperaturas nas regiões do interior, com o mercúrio dos termómetros a chegar aos 20 graus de máxima e a mínima a registrar durante a noite valores perto dos 11 graus no distrito de Viseu.
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3: E assim abrimos este espaço de emissão Super Estação. Sou nacional em 96.8. A seguir tenho preparado para ti uma supernova. Música acabada de estrear. Para ouvires com a máxima atenção, fica connosco.
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0: 10, 13. José Alberto Ribeiro. Olá, Viva. Versão nacional para começarmos mais uma grande hora. José Alberto Ribeiro, na Estação Diária. Para escutares na próxima sequência que preparamos na playlist da Estação Diária, mais uma faixa que iremos destacar de segunda a domingo.
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2: São estes alguns dos temas que vamos desenvolver no desporto da Estação Diária. Na Taça de Portugal de Futsal, o São Martinho Mouros vai jogar fora na primeira eliminatória. 5 equipas do Distrito de Viseu vão disputar a primeira eliminatória da Taça de Portugal Feminina de Futsal. O Sport Viseu e Benfica suspendeu a atividade da equipa sénior feminina de futsal para a época 2026-2027. O sorteio da terceira eliminatória da Taça de Portugal de Tóquio, o Académico de Viseu vai jogar ao terreno de uma equipa do Campeonato de Portugal. Agora é só ficarem atentos ao desenvolvimento destes e outros temas no desporto da Estação Diária. 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
2: 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Duas e meia, vem o desporto.
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4: A Taça de Portugal de Futsal, o São Martins de Mouros vai jogar fora na primeira eliminatória. O sorteio ditou que a formação do Conselho de Rezende tem uma deslocação até Vila Nova de Gaia para jogar frente ao Santa Isabel. Vai ser no dia 18 de outubro, um jogo entre duas equipas que militam na 3ª Divisão Nacional de Futsal. ABC de Nelas e Armamar Futsal ficaram isentos desta primeira ronda e assim já garantiram passagem à segunda eliminatória, onde no sorteio vai também entrar o Viseu 2001, equipa da 2ª Divisão. São 5 as equipas do Distrito de Viseu que vão disputar a primeira eliminatória da Taça de Portugal Feminina de Futsal. O destaque vai para o derby entre Lusitano Vilminhos e Casa de Benfica de Viseu, que vai garantir uma equipa viziense na ronda seguinte. A Casa de Benfica de Mortágua vai jogar em casa frente ao Núcleo da Guarda e os Gigantes de Mangualde recebem o Covalobo. O Heróis da Aventura Sinfãs vai ao recinto da Associação Mários Latour. O Sport Viseu Benfica deveria visitar o Legiosa de Mondego, mas o clube viziense anunciou que não irá esta época participar nas competições femininas de futsal no escalão sénior. O Viseu Benfica suspendeu a atividade da equipa sénior feminina de futsal para a época 2026-2027. A decisão foi anunciada pela secção de futsal feminino do clube, que explica não ter conseguido reunir o número mínimo de atletas necessário para disputar as competições distritais. Depois de 3 meses de trabalho para garantir a continuidade do projeto, o clube admite não ter conseguido manter parte das jogadoras da época anterior, nem captar novas atletas em número suficiente. Sport Viseu Benfica lamenta a situação, garante que vai reforçar a aposta na formação feminina, dos 5 aos 17 anos, e o objetivo é regressar à competição sénior no futuro, dando prioridade às atletas formadas no clube. O sorteio da 3ª eliminatória da Taça de Portugal de Futebol ditou que o Académico Viseu vai jogar no terreno de uma equipa do Campeonato de Portugal. O Tondela da Liga 2 vai defrontar o Alverca da 1ª Liga no estádio João Cardoso. Também jogar em casa estará o Lamelas dos distritais de Viseu, que vai receber o Vitória de Guimarães da 1ª Liga. Quanto ao Académico de Viseu, vai deslocar-se a Fátima, a equipa do Campeonato de Portugal. A 3ª eliminatória da taça está agendada para 17 e 18 de outubro, no total de 27 jogos.
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0: 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Previsão do estado do tempo para as próximas 24 horas. O Instituto Português do Mar e da Atmosfera está a prever para o distrito de Viseu períodos de céu muito nublado, com possibilidade de ocorrência de precipitação fraca e com vento fraco a moderado, soprando por vezes forte nas terras altas. O IPMA está também a prever uma descida das temperaturas nas regiões do interior, com mercúrio dos termómetros a chegar aos 20 graus de máxima e a mínima a registrar durante a noite valores perto dos 11 graus no distrito de Viseu. 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

0: É sempre bom estar de volta à Estação Oficial de Viseu. Mais uma grande hora de rádio em 96.80. Carlos Manuel Costa, na Estação Diária. 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
1: Já daqui a pouco, as notícias em primeiro lugar em 96.8. 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
4: São estas algumas das notícias que vamos destacar na edição do dia do Diário da Estação. O Hospital São Teotónio em Viseu passou a receber regularmente visitas dos doutores palhaços da Operação Nariz Vermelho. O município de Nelas garantiu um financiamento de 100 mil euros através do Programa Territórios Resilientes para uma intervenção no Rio Castelo, em Senhorim. A Câmara de Mangualde aprovou por unanimidade a adesão à Associação dos Municípios Portugueses do Vinho. Viseu volta a receber o S-Congress este ano, nos dias 27 e 28 de outubro. Agora é só ficarem atentos ao desenvolvimento destes e outros temas no Diário da Estação.
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12: O Hospital de Santo Eutónio em Viseu passou a receber regularmente as visitas dos doutores palhaços da Operação Nariz Vermelho. Acontecem às terças-feiras na Pediatria, Neonatologia, Obstetrícia Berçário, Consulta Externa Pediátrica e Urgência Pediátrica. A iniciativa pretende proporcionar momentos de interação e descontração às crianças durante a permanência ou a passagem pelo hospital. A diretora do Serviço de Pediatria do Hospital de Santo Eutónio, Joana Campos, destacou o apoio do município para garantir a presença regular da organização e considera que o projeto contribui para o bem-estar emocional e psicológico das crianças, bem como para a humanização dos cuidados materno-infantis. Com a expansão para Viseu e Setúbal, a Operação Nariz Vermelho passa a assegurar visitas de 38 doutores palhaços a 177 serviços pediátricos de 24 hospitais do país. Viseu volta a receber o S4 Congresso. Este ano vai ser nos dias 27 e 28 de outubro. Promovido pela Autoridade para a Prevenção e o Combate à Violência no Desporto, o S4 Congresso é um encontro internacional dedicado à segurança, proteção e qualidade do serviço em eventos desportivos. Durante os dias vai reunir profissionais, especialistas e entidades ligadas ao desporto para momentos de partilha e reflexão sobre os desafios associados à realização de eventos desportivos mais seguros e acolhedores. A Câmara de Mangualde aprovou por unanimidade a adesão à Associação de Municípios Portugueses do Vinho. A proposta apresentada pelo Presidente, Marco Almeida, vai agora ter que passar pela Assembleia Municipal. O objetivo é promover Mangualde enquanto território vitivinícola e dar uma maior visibilidade aos produtores, bem como reforçar o enoturismo no concelho. Mangualde integra a região demarcada do Dão e está associada à produção de vinhos e à casta encruzado. Segundo o autarca, a adesão à Associação de Municípios Portugueses do Vinho vai permitir criar parcerias com outras autarquias, produtores e desenvolver iniciativas que liguem o vinho à gastronomia, à paisagem, à cultura e ao património de Mangualde. A associação reúne cerca de 150 municípios de várias regiões vitivinícolas portuguesas. O município de Nelas garantiu o financiamento de 100 mil euros através do programa Territórios Resilientes para uma intervenção do Rio Castelo em Senhorim. O contrato do programa foi assinado em Lisboa entre o Fundo Ambiental, a Agência Portuguesa do Ambiente e também o município nelense. O projeto prevê transformar a fossa séptica dos Moinhos numa hectare compacta, num investimento global de cerca de 150 mil euros. A futura hectare será a primeira da freguesia de Senhorim e pretende contribuir para a melhoria da qualidade da água e para a preservação do ecossistema do Rio Castelo. O município de Nelas prevê ainda instalar uma segunda hectare compacta na freguesia ainda durante este ano. Toda a informação está atualizada em estaçãodiariajornal.sapo.pt e também no site da Estação Diária Rádio em 908.fm.
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14: Previsão do estado do tempo para as próximas 24 horas.
15: O Instituto Português do Mar e da Atmosfera está a prever para o distrito de Viseu períodos de céu muito nublado, com possibilidade de ocorrência de precipitação fraca e com vento fraco a moderado, soprando por vezes forte nas terras altas. O IPMA está também a prever uma descida das temperaturas nas regiões do interior, com mercúrio dos termómetros a chegar aos 20 graus de máxima e a mínima a registrar durante a noite valores perto dos 11 graus no distrito de Viseu.
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4: Primeiros minutos desta emissão Superestação na Estação Oficial Viseu. Som de abertura na antena da Estação Diária 96.8. Abrimos com som português e para ouvir com a máxima atenção, veio uma supernova. Fica por aí, até já.
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2: 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São estes alguns dos temas que vamos desenvolver no desporto da Estação Diária. Na Taça de Portugal de Futsal, o São Martinho de Mouros vai jogar fora na primeira eliminatória. 5 equipas do Distrito de Viseu vão disputar a primeira eliminatória da Taça de Portugal Feminina de Futsal. O Sport Viseu e Benfica suspendeu a atividade da equipa sénior feminina de futsal para a época 2026-2027. O sorteio da terceira eliminatória da Taça de Portugal ditou que o Académico de Viseu vai jogar ao terreno de uma equipa do Campeonato de Portugal. Agora é só ficarem atentos ao desenvolvimento destes e outros temas no desporto da Estação Diária. 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
5: A Taça de Portugal de Futsal, o São Martins de Mouros vai jogar fora na primeira eliminatória. O sorteio ditou que a formação do Conselho de Rezende tem uma deslocação até Vila Nova de Gaia para jogar frente ao Santa Isabel. Vai ser no dia 18 de outubro, um jogo entre duas equipas que militam na 3ª Divisão Nacional de Futsal. ABC de Nelas e Armamar Futsal ficaram isentos desta primeira ronda e assim já garantiram passagem à segunda eliminatória, onde no sorteio vai também entrar o Viseu 2001, equipa da 2ª Divisão. São 5 as equipas do Distrito de Viseu que vão disputar a primeira eliminatória da Taça de Portugal Feminina de Futsal. O destaque vai para o derby entre Lusitano Vilminhos e Casa de Benfica de Viseu, que vai garantir uma equipa viziense na ronda seguinte. A Casa de Benfica de Mortágua vai jogar em casa frente ao Núcleo da Guarda e os Gigantes de Mangualde recebem o Covalobo. O Heróis da Aventura Sinfez vai ao recinto da Associação Mário Latour. O Sport Viseu Benfica deveria visitar o Legiosa de Mondego, mas o clube viziense anunciou que não irá esta época participar nas competições femininas de futsal no escalão sénior. O Viseu Benfica suspendeu a atividade da equipa sénior feminina de futsal para a época 2026-2027. A decisão foi anunciada pela secção de futsal feminino do clube, que explica não ter conseguido reunir o número mínimo de atletas necessário para disputar as competições distritais. Depois de 3 meses de trabalho para garantir a continuidade do projeto, o clube admite não ter conseguido manter parte das jogadoras da época anterior, nem captar novas atletas em número suficiente. Sport Viseu Benfica lamenta a situação, garante que vai reforçar a aposta na formação feminina, dos 5 aos 17 anos, e o objetivo é regressar à competição sénior no futuro, dando prioridade às atletas formadas no clube. O sorteio da 3ª eliminatória da Taça de Portugal de Futebol ditou que o Académico Viseu vai jogar no terreno de uma equipa do Campeonato de Portugal. O Tondela da Liga 2 vai defrontar o Alverca da Primeira Liga no estádio João Cardoso. Também jogará em casa o Estoril Labelas dos distritais de Viseu, que vai receber o Vitória de Guimarães da Primeira Liga. Quanto ao Académico de Viseu, vai deslocar-se a Fátima, a equipa do Campeonato de Portugal. A 3ª eliminatória da taça está agendada para 17 e 18 de outubro, no total de 27 jogos.
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4: 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Previsão do estado do tempo para as próximas 24 horas. O Instituto Português do Mar e da Atmosfera está a prever para o Distrito de Viseu períodos de céu muito nublado, com possibilidade de ocorrência de precipitação fraca e com vento fraco a moderado, superando por vezes forte nas terras altas. O IPMA está também a prever uma descida das temperaturas nas regiões do interior, com mercúrio dos termómetros a chegar aos 20 graus de máxima e a mínima a registrar durante a noite valores perto dos 11 graus no Distrito de Viseu.
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1: Estamos quase em cima da hora para dar lugar à informação que de meia em meia hora está aqui na Estação Diária. Fazemos uma pequena pausa na música para regressar logo a seguir aos comerciais. Ficam por aí, até já.
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2: 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São estas algumas das notícias que vamos destacar na edição do dia do Diário da Estação. O Hospital São Teotónio em Viseu passou a receber regularmente visitas dos doutores palhaços da Operação Nariz Vermelho. O município de Nelas garantiu um financiamento de 100 mil euros através do programa Territórios Resilientes para uma intervenção no Rio Castelo, em Senhorim. A Câmara de Mangualde aprovou por unanimidade a adesão à Associação dos Municípios Portugueses do Vinho. Viseu volta a receber o S-Congress este ano, nos dias 27 e 28 de outubro. Agora é só ficarem atentos ao desenvolvimento destes e outros temas no Diário da Estação. 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
5: O Hospital de Santo António em Viseu passou a receber regularmente as visitas dos doutores palhaços da Operação Nariz Vermelho. Acontecem às terças-feiras na Pediatria, Neonatologia, Obstetrícia e Berçário, Consulta Externa Pediátrica e Urgência Pediátrica. A iniciativa pretende proporcionar momentos de interação e descontração às crianças durante a permanência ou a passagem pelo hospital. A diretora do Serviço de Pediatria do Hospital de Santo António, Joana Campos, destacou o apoio do município para garantir a presença regular da organização e considera que o projeto contribui para o bem-estar emocional e psicológico das crianças, bem como para a humanização dos cuidados materno-infantis. Com a expansão para Viseu e Setúbal, a Operação Nariz Vermelho passa a assegurar visitas de 38 doutores palhaços a 177 serviços pediátricos de 24 hospitais do país. Viseu volta a receber o S4 Congresso. Este ano vai ser nos dias 27 e 28 de outubro. Promovido pela Autoridade para a Prevenção e o Combate à Violência no Desporto, o S4 Congresso é um encontro internacional dedicado à segurança, proteção e qualidade do serviço em eventos desportivos. Durante 2 dias vai reunir profissionais, especialistas e entidades ligadas ao desporto para momentos de partilha e reflexão sobre os desafios associados à realização de eventos desportivos mais seguros e acolhedores. A Câmara de Mangualde aprovou por unanimidade a adesão à Associação de Municípios Portugueses do Vinho. A proposta apresentada pelo Presidente, Marco Almeida, vai agora ter que passar pela Assembleia Municipal. O objetivo é promover Mangualde enquanto território vitivinícola e dar uma maior visibilidade aos produtores, bem como reforçar o enoturismo no concelho. Mangualde integra a região demarcada do Dão e está associada à produção de vinhos e à casta em Cruzado. Segundo o autarca, a adesão à Associação de Municípios Portugueses do Vinho vai permitir criar parcerias com outras autarquias, produtores e desenvolver iniciativas que liguem o vinho à gastronomia, à paisagem, à cultura e ao património de Mangualde. A associação reúne cerca de 150 municípios de várias regiões vitivinícolas portuguesas. O município de Nelas garantiu financiamento de 100 mil euros através do programa Territórios Resilientes para uma intervenção no Rio Castelo, em Senhorim. O contrato do programa foi assinado em Lisboa, entre o Fundo Ambiental, a Agência Portuguesa do Ambiente e também o município nelense. O projeto prevê transformar a fossa cética dos Moinhos numa hectare compacta, num investimento global de cerca de 150 mil euros. A futura hectare será a primeira da freguesia de Senhorim e pretende contribuir para a melhoria da qualidade da água e para a preservação do ecossistema do Rio Castelo. O município de Nelas prevê ainda instalar uma segunda hectare compacta na freguesia ainda durante este ano. Toda a informação está atualizada em estaçãodiariajornal.sapo.pt e também no site da Estação Diária Rádio em 968.fm.
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0: 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Previsão do estado do tempo para as próximas 24 horas. O Instituto Português do Mar e da Atmosfera está a prever para o distrito de Viseu períodos de céu muito nublado, com possibilidade de ocorrência de precipitação fraca e com vento fraco a moderado, superando por vezes forte nas terras altas. O IPMA está também a prever uma descida das temperaturas nas regiões do interior, com mercúrio dos termómetros a chegar aos 20 graus de máxima e a mínima a registrar durante a noite valores perto dos 11 graus no distrito de Viseu.
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3: Estás na estação diária e estás muito bem. Abrimos com sons nacionais, música sem parar a toda a hora. A seguir tenho preparado para ti uma supernova. Superestação na estação oficial Viseu. Volto já a seguir em 96.8 FM. Até já.
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1: Estão aí os primeiros sons que fazem parte da abertura desta hora. Começamos com Super Malha Tuga, acrescentamos Supernova.
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2: 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São estes alguns dos temas que vamos desenvolver no desporto da Estação Diária. Na Taça de Portugal de Futsal, o São Martinho de Mouros vai jogar fora na primeira eliminatória. 5 equipas do Distrito de Viseu vão disputar a primeira eliminatória da Taça de Portugal Feminina de Futsal. O Sport Viseu e Benfica suspendeu a atividade da equipa sénior feminina de futsal para a época 2026-2027. O sorteio da terceira eliminatória da Taça de Portugal ditou que o Académico de Viseu vai jogar ao terreno de uma equipa do Campeonato de Portugal. Agora é só ficarem atentos ao desenvolvimento destes e outros temas no desporto da Estação Diária. 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
0: 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Já a seguir, bloco de informação desportiva às 4:30. 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
2: A Taça de Portugal de Futsal, o São Martinho de Mouros vai jogar fora na primeira eliminatória. O sorteio ditou que a formação do Conselho de Rezende tem uma deslocação até Vila Nova de Gaia para jogar frente ao Santa Isabel. Vai ser no dia 18 de outubro, um jogo entre duas equipas que militam na 3ª Divisão Nacional de Futsal. ABC de Nelas e Armamar Futsal ficaram isentos desta primeira ronda e assim já garantiram passagem à segunda eliminatória, onde no sorteio vai também entrar o Viseu 2001, equipa da 2ª Divisão. São 5 as equipas do Distrito de Viseu que vão disputar a primeira eliminatória.

0: da Taça de Portugal Feminina de Futsal. O destaque vai para o derby entre Lusitano Vilmoinhos e Casa de Benfica de Viseu, que vai garantir uma equipa viziense na ronda seguinte. A Casa do Benfica de Mortágua vai jogar em casa frente ao Núcleo da Guarda e os Gigantes de Mangualde recebem o Covão Lobo. O Heróis da Aventura sem fez vai ao recinto da Associação Mário Latour. O Sport Viseu Benfica deveria visitar o Legiosa do Mondego, mas o clube viziense anunciou que não irá esta época participar das competições femininas de futsal no escalão sénior. O Viseu Benfica suspendeu a atividade da equipa sénior feminina de futsal para a época 2026-2027. A decisão foi anunciada pela secção de futsal feminino do clube, que explica não ter conseguido reunir o número mínimo de atletas necessário para disputar as competições distritais. Depois de 3 meses de trabalho para garantir a continuidade do projeto, o clube admite não ter conseguido manter parte das jogadoras da época anterior, nem captar novas atletas em número suficiente. O Sport Viseu Benfica lamenta a situação, garante que vai reforçar a aposta na formação feminina, dos 5 aos 17 anos, e o objetivo é regressar à competição sénior no futuro, dando prioridade às atletas formadas no clube. O sorteio da terceira eliminatória da Taça de Portugal de Futebol ditou que o Académico Viseu vai jogar no terreno de uma equipa do Campeonato de Portugal. O Tondela da Liga 2 vai defrontar o Alverca da Primeira Liga no estádio João Cardoso. Também a jogar em casa estará o Lamelas dos distritais de Viseu, que vai receber o Vitória de Guimarães da Primeira Liga. Quanto ao Académico Viseu, vai deslocar-se a Fátima, a equipa do Campeonato de Portugal. A terceira eliminatória da taça está agendada para 17 e 18 de outubro, no total de 27 jogos.
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2: Previsão do estado do tempo para as próximas 24 horas. O Instituto Português do Mar e da Atmosfera está a prever para o Distrito de Viseu períodos de céu muito nublado, com possibilidade de ocorrência de precipitação fraca e com vento fraco a moderado, superando por vezes forte nas terras altas. O IPMA está também a prever uma descida das temperaturas nas regiões do interior, com mercúrio dos termómetros a chegar aos 20 graus de máxima e a mínima a registrar durante a noite valores perto dos 11 graus no Distrito de Viseu.
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0: 19:22. Rui Moreira. 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
2: São estas algumas das notícias que vamos destacar na edição do dia do Diário da Estação. O Hospital São Teotónio em Viseu passou a receber regularmente visitas dos doutores palhaços da Operação Nariz Vermelho. O município de Nelas garantiu um financiamento de 100 mil euros através do programa Territórios Resilientes para uma intervenção no Rio Castelo, em Senhorim. A Câmara de Mangualde aprovou por unanimidade a adesão à Associação dos Municípios Portugueses do Vinho. Viseu volta a receber o S-Congress este ano, nos dias 27 e 28 de outubro. Agora é só ficarem atentos ao desenvolvimento destes e outros temas no Diário da Estação. 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
9: O Hospital de Santo Eutónio, em Viseu, passou a receber regularmente as visitas dos doutores palhaços da Operação Nariz Vermelho. Acontecem às terças-feiras na Pediatria, Neonatologia, Obstetrícia e Berçário, Consulta Externa Pediátrica e Urgência Pediátrica. A iniciativa pretende proporcionar momentos de interação e descontração às crianças durante a permanência ou a passagem pelo hospital. A diretora do Serviço de Pediatria do Hospital de Santo Eutónio, Joana Campos, destacou o apoio do município para garantir a presença regular da organização e considera que o projeto contribui para o bem-estar emocional e psicológico das crianças, bem como para a humanização dos cuidados materno-infantis. Com a expansão para Viseu e Setúbal, a Operação Nariz Vermelho passa a assegurar visitas de 38 doutores palhaços a 177 serviços pediátricos de 24 hospitais do país. Viseu volta a receber o S4 Congresso. Este ano vai ser nos dias 27 e 28 de outubro, promovido pela Autoridade para a Prevenção e o Combate à Violência no Desporto. O S4 Congresso é um encontro internacional dedicado à segurança, proteção e qualidade do serviço em eventos desportivos. Durante os dias vai reunir profissionais, especialistas e entidades ligadas ao desporto para momentos de partilha e reflexão sobre os desafios associados à realização de eventos desportivos mais seguros e acolhedores. A Câmara de Mangualde aprovou por unanimidade a adesão à Associação de Municípios Portugueses do Vinho. A proposta apresentada pelo Presidente, Marco Almeida, vai agora ter que passar pela Assembleia Municipal. O objetivo é promover Mangualde enquanto território vitivinícola e dar uma maior visibilidade aos produtores, bem como reforçar o enoturismo no concelho. Mangualde integra a região demarcada do Dão e está associada à produção de vinhos e à casta em Cruzado. Segundo o autarca, a adesão à Associação de Municípios Portugueses do Vinho vai permitir criar parcerias com outras autarquias, produtores e desenvolver iniciativas que liguem o vinho à gastronomia, à paisagem, à cultura e ao património de Mangualde. A associação reúne cerca de 150 municípios de várias regiões vitivinícolas portuguesas. O município de Nelas garantiu financiamento de 100 mil euros através do programa Territórios Resilientes para uma intervenção no Rio Castelo, em Senhorim. O contrato do programa foi assinado em Lisboa, entre o Fundo Ambiental, a Agência Portuguesa do Ambiente e também o município nelense. O projeto prevê transformar a fossa cética dos Moinhos numa hectare compacta, num investimento global de cerca de 150 mil euros. A futura hectare será a primeira da freguesia de Senhorim e pretende contribuir para a melhoria da qualidade da água e para a preservação do ecossistema do Rio Castelo. O município de Nelas prevê ainda instalar uma segunda hectare compacta na freguesia ainda durante este ano. Toda a informação está atualizada em estaçãodiariajornal.sapo.pt e também no site da Estação Diária Rádio em 968.fm.
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11: Previsão do estado do tempo para as próximas 24 horas. O Instituto Português do Mar e da Atmosfera está a prever para o distrito de Viseu períodos de céu muito nublado, com possibilidade de ocorrência de precipitação fraca e com vento fraco a moderado, superando por vezes forte nas terras altas. O IPMA está também a prever uma descida das temperaturas nas regiões do interior, com mercúrio dos termómetros a chegar aos 20 graus de máxima e a mínima a registrar durante a noite valores perto dos 11 graus no distrito de Viseu.
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3: Olá, viva, está aí mais um início de emissão na Estação Diária. Primeira das músicas que destacamos, versão nacional para começarmos mais uma grande hora. Supernova é a malha escolhida para os próximos minutos em 96.8. Até já!
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0: 19:22. Rui Moreira. 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Rui Moreira, na Estação Diária. Já sabem, de meia e meia hora atualizamos as notícias em 96.8. Voltamos aos temas logo de seguida nesta emissão Superestação. 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
1: Para escutares na próxima sequência que preparámos na playlist da Estação Diária, Soltas da Estação. E logo a seguir, vêm os temas que merecem relevo nos diferentes tops do mercado da música. Até já.
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1: Ainda antes de darmos um salto para os comerciais, fiquem a saber quais os títulos das notícias que fazem parte do Bloco de Informação do Desporto. Voltaremos de novo à antena logo a seguir às notícias. Até já.
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2: São estes alguns dos temas que vamos desenvolver no Desporto da Estação Diária. Na Taça de Portugal de Futsal, o São Martinho de Mouros vai jogar fora na primeira eliminatória. 5 equipas do Distrito de Viseu vão disputar a primeira eliminatória da Taça de Portugal Feminina de Futsal. O Sport Viseu e Benfica suspendeu a atividade da equipa sénior feminina de futsal para a época 2026-2027. O sorteio da terceira eliminatória da Taça de Portugal ditou que o Académico de Viseu vai jogar ao terreno de uma equipa do Campeonato de Portugal. Agora é só ficarem atentos ao desenvolvimento destes e outros temas no Desporto da Estação Diária. 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
5: A Taça de Portugal de Futsal, o São Martinho de Bouros vai jogar fora na primeira eliminatória. O sorteio ditou que a formação do Conselho de Rezende tem uma deslocação até Vila Nova de Gaia para jogar frente ao Santa Isabel. Vai ser no dia 18 de outubro, um jogo entre duas equipas que militam na 3ª Divisão Nacional de Futsal. ABC Delas e Armamar Futsal ficaram isentos desta primeira ronda e assim já garantiram passagem à segunda eliminatória, onde no sorteio vai também entrar o Viseu 2001, equipa da 2ª Divisão. São 5 as equipas do Distrito de Viseu que vão disputar a primeira eliminatória da Taça de Portugal Feminina de Futsal. O destaque vai para o derby entre Lusitano Vilminhos e Casa de Benfica de Viseu, que vai garantir uma equipa viziense na ronda seguinte. A Casa de Benfica de Mortágua vai jogar em casa frente ao Núcleo da Guarda e os Gigantes de Mangualde recebem o Covão Lobo. O Heróis da Aventura Cifés vai ao recinto da Associação Mário Latour. O Sport Viseu Benfica deveria visitar-se o Legiosa de Mondego, mas o clube viziense anunciou que não irá esta época participar das competições femininas de futsal no escalão sénior. O Viseu Benfica suspendeu a atividade da equipa sénior feminina de futsal para a época 2026-2027. A decisão foi anunciada pela secção de futsal feminino do clube, que explica não ter conseguido reunir o número mínimo de atletas necessário para disputar as competições distritais. Depois de 3 meses de trabalho para garantir a continuidade do projeto, o clube admite não ter conseguido manter parte das jogadoras da época anterior, nem captar novas atletas em número suficiente. O Sport Viseu Benfica lamenta a situação, garante que vai reforçar a aposta na formação feminina, dos 5 aos 17 anos, e o objetivo é regressar à competição sénior no futuro, dando prioridade às atletas formadas no clube. O sorteio da 3ª eliminatória da Taça de Portugal de Futebol ditou que a Académica Viseu vai jogar no terreno de uma equipa do Campeonato de Portugal. O Tondela da Liga 2 vai defrontar o Alverca da 1ª Liga no estádio João Cardoso. Também a jogar em casa estará o Lamelas dos distritais de Viseu, que vai receber o Vitória de Guimarães da 1ª Liga. Quanto ao Académico de Viseu, vai deslocar-se a Fátima, a equipa do Campeonato de Portugal. A 3ª eliminatória da Taça está agendada para 17 e 18 de outubro, no total de 27 jogos.
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0: 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Previsão do estado do tempo para as próximas 24 horas. O Instituto Português do Mar e da Atmosfera está a prever para o Distrito de Viseu períodos de céu muito nublado, com possibilidade de ocorrência de precipitação fraca e com vento fraco a moderado, superando por vezes forte nas terras altas. O IPMA está também a prever uma descida das temperaturas nas regiões do interior, com mercúrio dos termómetros a chegar aos 20 graus de máxima e a mínima a registrar durante a noite valores perto dos 11 graus no Distrito de Viseu.
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0: 19:22. 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
4: São estas algumas das notícias que vamos destacar na edição do dia do Diário da Estação. O Hospital São Teotónio em Viseu passou a receber regularmente visitas dos doutores palhaços da Operação Nariz Vermelho. O município de Nelas garantiu um financiamento de 100 mil euros através do programa Territórios Resilientes para uma intervenção no Rio Castelo, em Senhorim. A Câmara de Mangualde aprovou por unanimidade a adesão à Associação dos Municípios Portugueses do Vinho. Viseu volta a receber o S-Congress este ano nos dias 27 e 28 de outubro. Agora é só ficarem atentos ao desenvolvimento destes e outros temas no Diário da Estação.
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6: O Hospital de Santo António em Viseu passou a receber regularmente as visitas dos doutores palhaços da Operação Nariz Vermelho. Acontecem às terças-feiras na Pediatria, Neonatologia, Obstetrícia e Berçário, Consulta Externa Pediátrica e Urgência Pediátrica. A iniciativa pretende proporcionar momentos de interação e descontração às crianças durante a permanência ou a passagem pelo hospital. A diretora do Serviço de Pediatria do Hospital de Santo António, Joana Campos, destacou o apoio do município para garantir a presença regular da organização e considera que o projeto contribui para o bem-estar emocional e psicológico das crianças, bem como para a humanização dos cuidados materno-infantis. Com a expansão para Viseu e Setúbal, a Operação Nariz Vermelho passa a assegurar visitas de 38 doutores palhaços a 177 serviços pediátricos de 24 hospitais do país. Viseu volta a receber o S4 Congresso. Este ano vai ser nos dias 27 e 28 de outubro. Promovido pela Autoridade para a Prevenção e o Combate à Violência no Desporto, o S4 Congresso é um encontro internacional dedicado à segurança, proteção e qualidade do serviço em eventos desportivos. Durante 2 dias vai reunir profissionais, especialistas e entidades ligadas ao desporto para momentos de partilha e reflexão sobre os desafios associados à realização de eventos desportivos mais seguros e acolhedores. A Câmara de Mangualde aprovou por unanimidade a adesão à Associação de Municípios Portugueses do Vinho. A proposta apresentada pelo Presidente, Marco Almeida, vai agora ter que passar pela Assembleia Municipal. O objetivo é promover Mangualde enquanto território vitivinícola e dar uma maior visibilidade aos produtores, bem como reforçar o enoturismo no concelho. Mangualde integra a região demarcada do Dão e está associada à produção de vinhos e à casta em Cruzado. Segundo o autarca, a adesão à Associação de Municípios Portugueses do Vinho vai permitir criar parcerias com outras autarquias, produtores e desenvolver iniciativas que liguem o vinho à gastronomia, à paisagem, à cultura e ao património de Mangualde. A associação reúne cerca de 150 municípios de várias regiões vitivinícolas portuguesas. O município de Nelas garantiu financiamento de 100 mil euros através do programa Territórios Resilientes para uma intervenção no Rio Castelo, em Senhorim. O contrato do programa foi assinado em Lisboa, entre o Fundo Ambiental, a Agência Portuguesa do Ambiente e também o município nelense. O projeto prevê transformar a fossa séptica dos Moinhos numa hectare compacta, num investimento global de cerca de 150 mil euros. A futura hectare será a primeira da freguesia de Senhorim e pretende contribuir para a melhoria da qualidade da água e para a preservação do ecossistema do Rio Castelo. O município de Nelas prevê ainda instalar uma segunda hectare compacta na freguesia ainda durante este ano. Toda a informação está atualizada em estaçãodiariajornal.sapo.pt e também no site da Estação Diária Rádio em 968.fm.
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3: 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Previsão do estado do tempo para as próximas 24 horas. O Instituto Português do Mar e da Atmosfera está a prever para o distrito de Viseu períodos de céu muito nublado, com possibilidade de ocorrência de precipitação fraca e com vento fraco a moderado, superando por vezes forte nas terras altas. O IPMA está também a prever uma descida das temperaturas nas regiões do interior, com mercúrio dos termómetros a chegar aos 20 graus de máxima e a mínima a registrar durante a noite valores perto dos 11 graus no distrito de Viseu.
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1: Hora de ponta na estação diária. Esta é a hora em que procuramos dar a conhecer os momentos de maior congestionamento no centro da cidade de Viseu e ainda damos conta dos pontos de maior concentração de veículos automóveis no perímetro urbano da cidade. GPS da estação diária a funcionar. Se a ideia for evitar filas de trânsito, tome atenção às saídas no sentido ascendente na rotunda da Quinta do Galo, onde existe uma grande probabilidade de marcha lenta. Na circunvalação, quem vem do McDonald's e faz o trajeto entre a rotunda Paulo VI e a rotunda de Nelas em direção ao Palácio do Gelo, preste atenção porque o trânsito poderá obrigá-lo a circular com alguma dificuldade. Ainda na circunvalação de Viseu, itinerário que faz a ligação à rotunda junto à Casa de Saúde, é muito vulgar o trânsito apresentar condicionamento e obrigar a velocidade moderada. Atenção às viaturas que estejam a percorrer o circuito descendente na zona do Fontelo, rotunda da Feira Semanal, em direção à Quinta Agrária e à Radial de Santiago. É muito possível que o tráfego automóvel se mova com limitações. A esta hora estamos a dar informação do trânsito que se move na cidade de Viseu. 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
2: Olá, viva, está aí mais um início de emissão na Estação Diária. Primeira das músicas que destacamos, versão nacional para começarmos mais uma grande hora. Supernova é a malha escolhida para os próximos minutos em 96.8. Até já!
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1: Para escutares na próxima sequência que preparámos na playlist da Estação Diária, Soltas da Estação. E logo a seguir, vêm os temas que merecem relevo nos diferentes tops do mercado da música. Até já.
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4: Sigma, a dupla britânica formada pelos dois DJs Cameron e Joy. Já em tempo de universidade, esta dupla trabalhou em lojas de discos e promoção de eventos para fazerem face às despesas de estudante. Mas concluídos os estudos e lançados vários remixes, esta dupla fez de Sigma o seu projeto musical.
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1: 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Boa tarde. Atualizamos os principais títulos das notícias de caráter desportivo. Vêm os comerciais e o bloco de informação. Voltaremos para a segunda meia hora com muito mais energia. Fiquem bem.
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2: São estes alguns dos temas que vamos desenvolver no desporto da Estação Diária. Na Taça de Portugal de Futsal, o São Martinho de Mouros vai jogar fora na primeira eliminatória. 5 equipas do Distrito de Viseu vão disputar a primeira eliminatória da Taça de Portugal Feminina de Futsal. O Sport Viseu e Benfica suspendeu a atividade da equipa sénior feminina de futsal para a época 2026-2027. O sorteio da terceira eliminatória da Taça de Portugal ditou que o Académico de Viseu vai jogar ao terreno de uma equipa do Campeonato de Portugal. Agora é só ficarem atentos ao desenvolvimento destes e outros temas no desporto da Estação Diária. 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
7: A Taça de Portugal de Futsal, o São Martinho de Bourges vai jogar fora na primeira eliminatória. O sorteio ditou que a formação do Conselho de Rezende tem uma deslocação até Vila Nova de Gaia para jogar frente ao Santa Isabel, que vai ser no dia 18 de outubro. Um jogo entre duas equipas que militam na 3ª Divisão Nacional de Futsal. ABC de Nelas e Armamar Futsal ficaram isentos desta primeira ronda e assim já garantiram passagem à segunda eliminatória, onde no sorteio vai também entrar o Visão 2001, equipa da 2ª Divisão. São 5 as equipas do Distrito de Viseu que vão disputar a primeira eliminatória da Taça de Portugal Feminina de Futsal. O destaque vai para o derby entre Lusitano Vilminhos e Casa do Benfica de Viseu, que vai garantir uma equipa viziense na ronda seguinte. A Casa do Benfica de Mortágua vai jogar em casa frente ao Núcleo da Guarda e os Gigantes de Mangualde recebem o Covão Lobo. O Heróis da Aventura Sem Feios vai ao recinto da Associação Mário Gelatour. O Sport Viseu Benfica deveria visitar a Legiosa de Mondego, mas o clube viziense anunciou que não irá esta época participar das competições femininas de futsal no escalão sénior. O Viseu Benfica suspendeu a atividade da equipa sénior feminina de futsal para a época 2026-2027. A decisão foi anunciada pela secção de futsal feminino do clube, que explica não ter conseguido reunir o número mínimo de atletas necessário para disputar as competições distritais. Depois de 3 meses de trabalho para garantir a continuidade do projeto, o clube admite não ter conseguido manter parte das jogadoras da época anterior, nem captar novas atletas em número suficiente. O Sport Viseu Benfica lamenta a situação, garante que vai reforçar a aposta na formação feminina, dos 5 aos 17 anos, e o objetivo é regressar à competição sénior no futuro, dando prioridade às atletas formadas no clube. O sorteio da 3ª eliminatória da Taça de Portugal de Futebol ditou que a Académica Viseu vai jogar no terreno de uma equipa do Campeonato de Portugal. O Tondela da Liga 2 vai defrontar o Alverca da Primeira Liga no estádio João Cardoso. Também a jogar em casa estará o Lamelas dos distritais de Viseu, que vai receber o Vitória de Guimarães da Primeira Liga. Quanto ao Académico de Viseu, vai deslocar-se a Fátima, a equipa do Campeonato de Portugal. A 3ª eliminatória da taça está agendada para 17 e 18 de outubro, no total de 27 jogos.
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6: 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Previsão do estado do tempo para as próximas 24 horas. O Instituto Português do Mar e da Atmosfera está a prever para o Distrito de Viseu períodos de céu muito nublado, com possibilidade de ocorrência de precipitação fraca e com vento fraco a moderado, superando por vezes forte nas terras altas. O IPMA está também a prever uma descida das temperaturas nas regiões do interior, com mercúrio dos termómetros a chegar aos 20 graus de máxima e a mínima a registrar durante a noite valores perto dos 11 graus no Distrito de Viseu.
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15: Olá pessoal, bem-vindos ao QI Business Secrets.
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15: Hoje vamos falar sobre nichos. 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E não é assim.
8: É o fim de semana.
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0: centro da cidade e pretende circular em direção à Zona Sul para quem vai no sentido da localidade de Repeses, tome como ponto de referência do início do percurso à Avenida 25 de Abril e avance em sentido ascendente até aos semáforos junto à Escola Secundária Alves Martins. Já sabe, o limite máximo de velocidade dentro das localidades não poderá ultrapassar os 50 km/h. Poderá ter de parar nos sinais luminosos e até encontrar algum constrangimento no trânsito. Continuar a marcha pela Avenida 25 de Abril até à Rotunda Paulo VI, aqui presta alguma atenção, porque em hora de ponta o trânsito irá obrigá-lo a abrandar, depois fazer a rotunda em frente, em direção à segunda saída, no sentido do Regimento Infantaria 14, e a partir daí terá maior tranquilidade na abordagem à estrada. 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

0: 16-19, Ângela Faria da Cunha.
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1: Ora, estamos nós de novo em 9680. Estivemos aí com o melhor da música que vai rodando na antena da Estação Diária. Reservamos ainda para o final desta edição os títulos que iremos destacar no Diário da Estação. Fiquem bem, iremos regressar logo após o Bloco das Notícias.
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2: 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São estas algumas das notícias que vamos destacar na edição do dia do Diário da Estação. O Hospital São Teotónio em Viseu passou a receber regularmente visitas dos doutores palhaços da Operação Nariz Vermelho. O município de Nelas garantiu um financiamento de 100 mil euros através do Programa Territórios Resilientes para uma intervenção no Rio Castelo, em Senhorim. A Câmara de Mangualde aprovou por unanimidade a adesão à Associação dos Municípios Portugueses do Vinho. Viseu volta a receber o S-Congress este ano, nos dias 27 e 28 de outubro. Agora é só ficarem atentos ao desenvolvimento destes e outros temas no Diário da Estação.
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6: O Hospital de Santo Eutónio em Viseu passou a receber regularmente as visitas dos doutores palhaços da Operação Nariz Vermelho. Acontecem às terças-feiras na Pediatria, Neonatologia, Obstetrícia e Berçário, Consulta Externa Pediátrica e Urgência Pediátrica. A iniciativa pretende proporcionar momentos de interação e descontração às crianças durante a permanência ou a passagem pelo hospital. A diretora do Serviço de Pediatria do Hospital de Santo Eutónio, Joana Campos, destacou o apoio do município para garantir a presença regular da organização e considera que o projeto contribui para o bem-estar emocional e psicológico das crianças, bem como para a humanização dos cuidados materno-infantis. Com a expansão para Viseu e Setúbal, a Operação Nariz Vermelho passa a assegurar visitas de 38 doutores palhaços a 177 serviços pediátricos de 24 hospitais do país. Viseu volta a receber o S4 Congress. Este ano vai ser nos dias 27 e 28 de outubro. Promovido pela Autoridade para a Prevenção e o Combate à Violência no Desporto, o S4 Congress é um encontro internacional dedicado à segurança, proteção e qualidade do serviço em eventos desportivos. Durante 2 dias vai reunir profissionais, especialistas e entidades ligadas ao desporto para momentos de partilha e reflexão sobre os desafios associados à realização de eventos desportivos mais seguros e acolhedores. A Câmara de Mangualde aprovou por unanimidade a adesão à Associação de Municípios Portugueses do Vinho. A proposta apresentada pelo Presidente, Marco Almeida, vai agora ter que passar pela Assembleia Municipal. O objetivo é promover Mangualde enquanto território vitivinícola e dar uma maior visibilidade aos produtores, bem como reforçar o enoturismo no concelho. Mangualde integra a região demarcada do Dão e está associada à produção de vinhos e à casta em Cruzado. Segundo o autarca, a adesão à Associação de Municípios Portugueses do Vinho vai permitir criar parcerias com outras autarquias, produtores e desenvolver iniciativas que liguem o vinho à gastronomia, à paisagem, à cultura e ao património de Mangualde. A associação reúne cerca de 150 municípios de várias regiões vitivinícolas portuguesas. O município de Nelas garantiu financiamento de 100 mil euros através do programa Territórios Resilientes para uma intervenção no Rio Castelo, em Senhorim. O contrato do programa foi assinado em Lisboa, entre o Fundo Ambiental, a Agência Portuguesa do Ambiente e também o município nelense. O projeto prevê transformar a fossa séptica dos Moinhos numa hectare compacta, num investimento global de cerca de 150 mil euros. A futura hectare será a primeira da freguesia de Senhorim e pretende contribuir para a melhoria da qualidade da água e para a preservação do ecossistema do Rio Castelo. O município de Nelas prevê ainda instalar uma segunda hectare compacta na freguesia ainda durante este ano. Toda a informação está atualizada em estaçãodiariajornal.sapo.pt e também no site da Estação Diária Rádio em 968.fm.
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7: 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Previsão do estado do tempo para as próximas 24 horas. O Instituto Português do Mar e da Atmosfera está a prever para o distrito de Viseu períodos de céu muito nublado, com possibilidade de ocorrência de precipitação fraca e com vento fraco a moderado, superando por vezes forte nas terras altas. O IPMA está também a prever uma descida das temperaturas nas regiões do interior, com mercúrio dos termómetros a chegar aos 20 graus de máxima e a mínima a registrar durante a noite valores perto dos 11 graus no distrito de Viseu.
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2: Sejam todos muito bem-vindos ao Top da Estação. Abrimos este espaço de emissão com o som português, o espaço Super Estação. Fiquem para escutar Supernova. Voltamos já de seguida. Até já.
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0: 7-10, Carlos Manuel Costa. Bem-vindos a mais uma grande hora na Estação Diária, Estação Oficial de Viseu. Carlos Manuel Costa, na Estação Diária. Superestação com o som nacional sempre na abertura de cada hora. E para continuarmos em bom ritmo, Supernova, nos próximos minutos. De segunda a domingo.
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1: Só para não perderes nem um pouco das boas notícias que vão acontecendo pelo universo dos tops, recomendamos que ouças o próximo tema que temos preparado em 9680. Soldas da Estação, na Estação Diária. Voltamos já de seguida.
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1: Sejam atentos, temos aí os principais destaques do desporto para desenvolver à meia hora aqui na Estação Diária. Depois voltamos à música em mais uma emissão Super Estação.
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1: São estes alguns dos temas que vamos desenvolver no desporto da Estação Diária. Na Taça de Portugal de Futsal, o São Martinho Mouros vai jogar fora na primeira eliminatória. 5 equipas do Distrito de Viseu vão disputar a primeira eliminatória da Taça de Portugal Feminina de Futsal. O Sport Viseu e Benfica suspendeu a atividade da equipa sénior feminina de futsal para a época 2026-2027. O sorteio da terceira eliminatória da Taça de Portugal ditou que o Académico de Viseu vai jogar ao terreno de uma equipa do Campeonato de Portugal. Agora é só ficarem atentos ao desenvolvimento destes e outros temas no desporto da Estação Diária.
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4: Estação Diária. 7h30, está de volta à informação desportiva.
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5: A Taça de Portugal de Futsal, o São Martinho de Mouros vai jogar fora na primeira eliminatória. O sorteio ditou que a formação do Conselho de Rezende tem uma deslocação até Vila Nova de Gaia para jogar frente ao Santa Isabel. Vai ser no dia 18 de outubro, um jogo entre duas equipas que militam na 3ª Divisão Nacional de Futsal. ABC de Nelas e Armamar Futsal ficaram isentos desta primeira ronda e assim já garantiram passagem à segunda eliminatória, onde no sorteio vai também entrar o Viseu 2001, equipa da 2ª Divisão. São 5 as equipas do Distrito de Viseu que vão disputar a primeira eliminatória da Taça de Portugal Feminina de Futsal. O destaque vai para o derby entre Lusitano Vildomingos e Casa de Benfica de Viseu, que vai garantir uma equipa viziense na ronda seguinte. A Casa de Benfica de Mortágua vai jogar em casa frente ao Núcleo da Guarda e os Gigantes de Mangualde recebem o Covalobo. O Heróis da Aventura sem fez vai ao recinto da Associação Mários Latour. O Sport Viseu Benfica deveria visitar o Legiosa de Mondego, mas o clube viziense anunciou que não irá esta época participar das competições femininas de futsal no escalão sénior. O Viseu Benfica suspendeu a atividade da equipa sénior feminina de futsal para a época 2026-2027. A decisão foi anunciada pela secção de futsal feminino do clube, que explica não ter conseguido reunir o número mínimo de atletas necessário para disputar as competições distritais. Depois de 3 meses de trabalho para garantir a continuidade do projeto, o clube admite não ter conseguido manter parte das jogadoras da época anterior, nem captar novas atletas em número suficiente. O Sport Viseu Benfica lamenta a situação, garante que vai reforçar a aposta na formação feminina, dos 5 aos 17 anos, e o objetivo é regressar à competição sénior no futuro, dando prioridade às atletas formadas no clube. O sorteio da 3ª eliminatória da Taça de Portugal de Futebol ditou que o Académico Viseu vai jogar no terreno de uma equipa do Campeonato de Portugal. O Tondela da Liga 2 vai defrontar o Alverca da 1ª Liga no estádio João Cardoso. Também a jogar em casa estará o Lamelas dos distritais de Viseu, que vai receber o Vitória de Guimarães da 1ª Liga. Quanto ao Académico Viseu, vai deslocar-se a Fátima, a equipa do Campeonato de Portugal. A 3ª eliminatória da Taça está agendada para 17 e 18 de outubro, no total de 27 jogos.
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6: Previsão do estado do tempo para as próximas 24 horas. O Instituto Português do Mar e da Atmosfera está a prever para o Distrito de Viseu períodos de céu muito nublado, com possibilidade de ocorrência de precipitação fraca e com vento fraco a moderado, superando por vezes forte nas terras altas. O IPMA está também a prever uma descida das temperaturas nas regiões do interior, com mercúrio dos termómetros a chegar aos 20 graus de máxima e a mínima a registrar durante a noite valores perto dos 11 graus no Distrito de Viseu.
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4: Estamos aí de volta para escutarmos Pista de Dança, programa que diariamente durante o período da noite nos dá a conhecer as batidas mais house do FM. Depois das 23, Antena 9680. Até já.
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0: 710, Carlos Manuel Costa. Muito bem, estamos aí em mais uma hora Superestação, com grandes músicas à mistura e com o essencial da informação. Carlos Manuel Costa, na estação diária. Porque estamos quase no meio da hora, daqui a pouco vamos passar em revista à informação desportiva atualizada na estação diária. De segunda a domingo, na estação oficial de Viseu.
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1: Para aqueles que ainda se recordam dos grandes clássicos, recomendamos nos próximos minutos a sua audição em 96.8 ou na net em www.968.fm. Até já! 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
1: Está na hora de fazermos uma pequena pausa na música para chegarmos à informação. Preste atenção ao sinal horário. Chamamos a vossa atenção porque vêm aí os comerciais. Na próxima hora voltamos aí com grandes novidades. Fica atento. 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
1: São estas algumas das notícias que vamos destacar na edição do dia do Diário da Estação. O Hospital São Teotónio em Viseu passou a receber regularmente visitas dos doutores palhaços da Operação Nariz Vermelho. O município de Nelas garantiu um financiamento de 100 mil euros através do programa Territórios Resilientes para uma intervenção no Rio Castelo, em Senhorim. A Câmara de Mangualde aprovou por unanimidade a adesão à Associação dos Municípios Portugueses do Vinho. Viseu volta a receber o S-Congress este ano, nos dias 27 e 28 de outubro. Agora é só ficarem atentos ao desenvolvimento destes e outros temas no Diário da Estação. 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
3: 8 horas.
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0: De regresso ao Diário, bloco das 8 horas, na Estação Diária.
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8: O Hospital de Santo Eutónio em Viseu passou a receber regularmente as visitas dos doutores palhaços da Operação Nariz Vermelho. Acontecem às terças-feiras na Pediatria, Neonatologia, Obstetrícia e Berçário, Consulta Externa Pediátrica e Urgência Pediátrica. A iniciativa pretende proporcionar momentos de interação e descontração às crianças durante a permanência ou a passagem pelo hospital. A diretora do Serviço de Pediatria do Hospital de Santo Eutónio, Joana Campos, destacou o apoio do município para garantir a presença regular da organização e considera que o projeto contribui para o bem-estar emocional e psicológico das crianças, bem como para a humanização dos cuidados materno-infantis. Com a expansão para Viseu e Setúbal, a Operação Nariz Vermelho passa a assegurar visitas de 38 doutores palhaços a 177 serviços pediátricos de 24 hospitais do país. Viseu volta a receber o S4 Congresso. Este ano vai ser nos dias 27 e 28 de outubro. Promovido pela Autoridade para a Prevenção e o Combate à Violência no Desporto, o S4 Congresso é um encontro internacional dedicado à segurança, proteção e qualidade do serviço em eventos desportivos. Durante os dias vai reunir profissionais, especialistas e entidades ligadas ao desporto para momentos de partilha e reflexão sobre os desafios associados à realização de eventos desportivos mais seguros e acolhedores. A Câmara de Mangualde aprovou por unanimidade a adesão à Associação de Municípios Portugueses do Vinho. A proposta apresentada pelo Presidente, Marco Almeida, vai agora ter que passar pela Assembleia Municipal. O objetivo é promover Mangualde enquanto território vitivinícola e dar uma maior visibilidade aos produtores, bem como reforçar o enoturismo no concelho. Mangualde integra a região demarcada do Dão e está associada à produção de vinhos e à casta encruzado. Segundo o autarca, a adesão à Associação de Municípios Portugueses do Vinho vai permitir criar parcerias com outras autarquias, produtores e desenvolver iniciativas que liguem o vinho à gastronomia, à paisagem, à cultura e ao património de Mangualde. A associação reúne cerca de 150 municípios de várias regiões vitivinícolas portuguesas. O município de Nelas garantiu financiamento de 100 mil euros através do programa Territórios Resilientes para uma intervenção do Rio Castelo em Senhorim. O contrato do programa foi assinado em Lisboa entre o Fundo Ambiental, a Agência Portuguesa do Ambiente e também o município nelense. O projeto prevê transformar a fossa séptica dos Moinhos numa hectare compacta, num investimento global de cerca de 150 mil euros. A futura hectare será a primeira da freguesia de Senhorim e pretende contribuir para a melhoria da qualidade da água e para a preservação do ecossistema do Rio Castelo. O município de Nelas prevê ainda instalar uma segunda hectare compacta na freguesia ainda durante este ano. Toda a informação está atualizada em estaçãodiariajornal.sapo.pt e também no site da Estação Diária Rádio em 968.fm.
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5: 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Previsão do estado do tempo para as próximas 24 horas. O Instituto Português do Mar e da Atmosfera está a prever para o distrito de Viseu períodos de céu muito nublado, com possibilidade de ocorrência de precipitação fraca e com vento fraco a moderado, superando por vezes forte nas terras altas. O IPMA está também a prever uma descida das temperaturas nas regiões do interior, com mercúrio dos termómetros a chegar aos 20 graus de máxima e a mínima a registrar durante a noite valores perto dos 11 graus no distrito de Viseu.
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9: Hora mais do que certa para ouvir com muita atenção, Superestação na Estação Diária.
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9: Já sabem, de meia e meia hora atualizamos as notícias em 96.8. Voltamos aos temas logo de seguida nesta emissão Superestação.
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3: Mais uma hora Superestação, versão nacional, a abrir esta emissão na Estação Diária. Já decidida, Supernova, para escutar nos próximos minutos. Fiquem bem, até já.
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0: 7-10, Carlos Manuel Costa. Muito bem, estamos aí em mais uma hora Superestação, com grandes músicas à mistura e com o essencial da informação. Carlos Manuel Costa, da Estação Diária. Porque estamos quase no meio da hora, daqui a pouco vamos passar em revista à informação desportiva atualizada na Estação Diária. De segunda a domingo, na Estação Oficial de Viseu.
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explicamos agora aí os principais títulos que vão ser desenvolvidos no desporto à meia hora aqui na Estação Diária. Até já! 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
2: São estes alguns dos temas que vamos desenvolver no desporto da Estação Diária. Na Taça de Portugal de Futsal, o São Martinho Mouros vai jogar fora na primeira eliminatória. 5 equipas do Distrito de Viseu vão disputar a primeira eliminatória da Taça de Portugal Feminina de Futsal. O Sport Viseu e Benfica suspendeu a atividade da equipa sénior feminina de futsal para a época 2026-2027. O sorteio da terceira eliminatória da Taça de Portugal ditou que o Académico de Viseu vai jogar ao terreno de uma equipa do Campeonato de Portugal. Agora é só ficarem atentos ao desenvolvimento destes e outros temas no desporto da Estação Diária.
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2: A Taça de Portugal de Futsal, o São Martinho de Mouros vai jogar fora na primeira eliminatória. O sorteio ditou que a formação do Conselho de Rezende tem uma deslocação até Vila Nova de Gaia para jogar frente ao Santa Isabel. Vai ser no dia 18 de outubro, um jogo entre duas equipas que militam na 3ª Divisão Nacional de Futsal. ABC de Nelas e Armamar Futsal ficaram isentos desta primeira ronda e assim já garantiram passagem à segunda eliminatória, onde no sorteio vai também entrar o Viseu 2001, equipa da 2ª Divisão. São 5 as equipas do Distrito de Viseu que vão disputar a primeira eliminatória da Taça de Portugal Feminina de Futsal. O destaque vai para o derby entre Lusitano Vildomingos e Casa de Benfica de Viseu, que vai garantir uma equipa viziense na ronda seguinte. A Casa de Benfica de Mortágua vai jogar em casa frente ao Núcleo da Guarda e os Gigantes de Mangualde recebe o Covão Lobo. O Heróis da Aventura se fez vai ao recinto da Associação Mários Latour. O Sport Viseu Benfica deveria visitar sua Legiosa de Mondego, mas o clube viziense anunciou que não irá esta época participar das competições femininas de futsal no escalão sénior. O Viseu Benfica suspendeu a atividade da equipa sénior feminina de futsal para a época 2026-2027. A decisão foi anunciada pela secção de futsal feminino do clube, que explica não ter conseguido reunir o número mínimo de atletas necessário para disputar as competições distritais. Depois de 3 meses de trabalho para garantir a continuidade do projeto, o clube admite não ter conseguido manter parte das jogadoras da época anterior, nem captar novas atletas em número suficiente. O Sport Viseu Benfica lamenta a situação, garante que vai reforçar a aposta na formação feminina, dos 5 aos 17 anos, e o objetivo é regressar à competição sénior no futuro, dando prioridade às atletas formadas no clube. O sorteio da 3ª eliminatória da Taça de Portugal de Futebol ditou que o Académico Viseu vai jogar no terreno de uma equipa do Campeonato de Portugal. O Tondela da Liga 2 vai defrontar o Alverca da 1ª Liga no estádio João Cardoso. Também jogar em casa estará o Lamelas dos distritais de Viseu, que vai receber o Vitória de Guimarães da 1ª Liga. Quanto ao Académico Viseu, vai deslocar-se a Fátima, a equipa do Campeonato de Portugal. A 3ª eliminatória da Taça está agendada para 17 e 18 de outubro, no total de 27 jogos.
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3: Previsão do estado do tempo para as próximas 24 horas. O Instituto Português do Mar e da Atmosfera está a prever para o Distrito de Viseu períodos de céu muito nublado, com possibilidade de ocorrência de precipitação fraca e com vento fraco a moderado, superando por vezes forte nas terras altas. O IPMA está também a prever uma descida das temperaturas nas regiões do interior, com mercúrio dos termómetros a chegar aos 20 graus de máxima e a mínima a registrar durante a noite valores perto dos 11 graus no Distrito de Viseu.
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2: 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Pista de dança na Estação Diária, só para escutarmos o melhor house da estação. Mais logo, a partir das 11 da noite, temos aí 3 horas dedicadas ao house. Temas que fazem parte da playlist da Estação Oficial Viseu.
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Sejam todos muito bem-vindos ao Top da Estação. Abrimos este espaço de emissão em 96.8. Na estação diária. 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
1: Voltamos à música, voltamos aos grandes clássicos da estação. Grandes temas a recordar na Estação Diária. 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

0: já fica com as nossas despedidas. Voltamos à antena depois do bloco das notícias à hora certa. Não saiam dos vossos lugares. Na próxima hora voltamos aí com grandes novidades.
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4: São estas algumas das notícias que vamos destacar na edição do dia do Diário da Estação. O Hospital São Teotónio em Viseu passou a receber regularmente visitas dos doutores palhaços da Operação Nariz Vermelho. O município de Nelas garantiu um financiamento de 100 mil euros através do programa Territórios Resilientes para uma intervenção no Rio Castelo, em Senhorim. A Câmara de Mangualde aprovou por unanimidade a adesão à Associação dos Municípios Portugueses do Vinho. Viseu volta a receber o S-Congress este ano, nos dias 27 e 28 de outubro. Agora é só ficarem atentos ao desenvolvimento destes e outros temas no Diário da Estação.
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6: 9 horas.
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10: O Hospital de Santo António em Viseu passou a receber regularmente as visitas dos doutores palhaços da Operação Nariz Vermelho. Acontecem às terças-feiras na Pediatria, Neonatologia, Obstetrícia e Berçário, Consulta Externa Pediátrica e Urgência Pediátrica. A iniciativa pretende proporcionar momentos de interação e descontração às crianças durante a permanência ou a passagem pelo hospital. A diretora do Serviço de Pediatria do Hospital de Santo António, Joana Campos, destacou o apoio do município para garantir a presença regular da organização e considera que o projeto contribui para o bem-estar emocional e psicológico das crianças, bem como para a humanização dos cuidados materno-infantis. Com a expansão para Viseu e Setúbal, a Operação Nariz Vermelho passa a assegurar visitas de 38 doutores palhaços a 177 serviços pediátricos de 24 hospitais do país. Viseu volta a receber o S4 Congress. Este ano vai ser nos dias 27 e 28 de outubro. Promovido pela Autoridade para a Prevenção e o Combate à Violência no Desporto, o S4 Congress é um encontro internacional dedicado à segurança, proteção e qualidade do serviço em eventos desportivos. Durante 2 dias vai reunir profissionais, especialistas e entidades ligadas ao desporto para momentos de partilha e reflexão sobre os desafios associados à realização de eventos desportivos mais seguros e acolhedores. A Câmara de Mangualde aprovou por unanimidade a adesão à Associação de Municípios Portugueses do Vinho. A proposta apresentada pelo Presidente, Marco Almeida, vai agora ter que passar pela Assembleia Municipal. O objetivo é promover Mangualde enquanto território vitivinícola e dar uma maior visibilidade aos produtores, bem como reforçar o enoturismo no concelho. Mangualde integra a região demarcada do Dão e está associada à produção de vinhos e à casta encruzado. Segundo o autarca, a adesão à Associação de Municípios Portugueses do Vinho vai permitir criar parcerias com outras autarquias, produtores e desenvolver iniciativas que liguem o vinho à gastronomia, à paisagem, à cultura e ao património de Mangualde. A associação reúne cerca de 150 municípios de várias regiões vitivinícolas portuguesas. O município de Nelas garantiu financiamento de 100 mil euros através do programa Territórios Resilientes para uma intervenção no Rio Castelo, em Senhorim. O contrato do programa foi assinado em Lisboa, entre o Fundo Ambiental, a Agência Portuguesa do Ambiente e também o município nelense. O projeto prevê transformar a fossa séptica dos Moinhos numa hectare compacta, num investimento global de cerca de 150 mil euros. A futura hectare será a primeira da freguesia de Senhorim e pretende contribuir para a melhoria da qualidade da água e para a preservação do ecossistema do Rio Castelo. O município de Nelas prevê ainda instalar uma segunda hectare compacta na freguesia ainda durante este ano. Toda a informação está atualizada em estaçãodiariajornal.sapo.pt e também no site da Estação Diária Rádio em 968.fm.
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6: Previsão do estado do tempo para as próximas 24 horas. O Instituto Português de Mar e da Atmosfera está a prever para o distrito de Viseu períodos de céu muito nublado, com possibilidade de ocorrência de precipitação fraca e com vento fraco a moderado, superando por vezes forte nas terras altas. O IPMA está também a prever uma descida das temperaturas nas regiões do interior, com mercúrio dos termómetros a chegar aos 20 graus de máxima e a mínima a registrar durante a noite valores perto dos 11 graus no distrito de Viseu.
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3: Mais uma hora Superestação. Iniciamos este espaço de emissão com a divulgação da música nacional. Tema Supernova em 9680. Ou na net em www.968.fm. Fiquem bem, voltamos nos próximos minutos. 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
1: 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Estão aí os primeiros minutos nesta emissão Super Estação.
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1: Voltamos à música em mais uma emissão Super Estação. Só para quem quer estar por dentro do desporto, as novidades do dia.
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1: Fique agora com os principais destaques do desporto à meia hora aqui na Estação Diária. Até já. 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
1: 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São estes alguns dos temas que vamos desenvolver no desporto da Estação Diária. Na Taça de Portugal de Futsal, o São Martinho Mouros vai jogar fora na primeira eliminatória. 5 equipas do Distrito de Viseu vão disputar a primeira eliminatória da Taça de Portugal Feminina de Futsal. O Sport Viseu e Benfica suspendeu a atividade da equipa sénior feminina de futsal para a época 2026-2027. O sorteio da terceira eliminatória da Taça de Portugal ditou que o Académico de Viseu vai jogar ao terreno de uma equipa do Campeonato de Portugal. Agora é só ficarem atentos ao desenvolvimento destes e outros temas no desporto da Estação Diária. 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
5: A Taça de Portugal de Futsal, o São Martinho de Mouros vai jogar fora na primeira eliminatória. O sorteio ditou que a formação do Conselho de Rezende tem uma deslocação até Vila Nova de Gaia para jogar frente ao Santa Isabel. Vai ser no dia 18 de outubro, um jogo entre duas equipas que militam na 3ª Divisão Nacional de Futsal. ABC de Nelas e Armamar Futsal ficaram isentos desta primeira ronda e assim já garantiram passagem à segunda eliminatória, onde no sorteio vai também entrar o Viseu 2001, equipa da 2ª Divisão. São 5 as equipas do Distrito de Viseu que vão disputar a primeira eliminatória da Taça de Portugal Feminina de Futsal. O destaque vai para o derby entre Lusitano Vilminhos e Casa de Benfica de Viseu, que vai garantir uma equipa viziense na ronda seguinte. A Casa de Benfica de Mortágua vai jogar em casa frente ao Núcleo da Guarda e os Gigantes de Mangualde recebem o Covão Lobo. O Heróis da Aventura se fez vai ao recinto da Associação Mário Latour. O Sport Viseu Benfica deveria visitar o Legiosa de Monteco, mas o clube viziense anunciou que não irá esta época participar das competições femininas de futsal no escalão sénior. O Viseu Benfica suspendeu a atividade da equipa sénior feminina de futsal para a época 2026-2027. A decisão foi anunciada pela secção de futsal feminino do clube, que explica não ter conseguido reunir o número mínimo de atletas necessário para disputar as competições distritais. Depois de 3 meses de trabalho para garantir a continuidade do projeto, o clube admite não ter conseguido manter parte das jogadoras da época anterior, nem captar novas atletas em número suficiente. O Sport Viseu Benfica lamenta a situação, garante que vai reforçar a aposta na formação feminina, dos 5 aos 17 anos, e o objetivo é regressar à competição sénior no futuro, dando prioridade às atletas formadas no clube. O sorteio da 3ª eliminatória da Taça de Portugal de Futebol ditou que o Académico Viseu vai jogar no terreno de uma equipa do Campeonato de Portugal. O Tondela da Liga 2 vai defrontar o Alverca da 1ª Liga no estádio João Cardoso. Também a jogar em casa estará o Lamelas dos distritais de Viseu, que vai receber o Vitória de Guimarães da 1ª Liga. Quanto ao Académico Viseu, vai deslocar-se a Fátima, equipa do Campeonato de Portugal. A 3ª eliminatória da Taça está agendada para 17 e 18 de outubro, no total de 27 jogos.
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6: Previsão do estado do tempo para as próximas 24 horas. O Instituto Português do Mar e da Atmosfera está a prever para o Distrito de Viseu períodos de céu muito nublado, com possibilidade de ocorrência de precipitação fraca e com vento fraco a moderado, soprando por vezes forte nas terras altas. O IPMA está também a prever uma descida das temperaturas nas regiões do interior, com mercúrio dos termómetros a chegar aos 20 graus de máxima e a mínima a registrar durante a noite valores perto dos 11 graus no Distrito de Viseu.
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2: Mais uma Supermalha House na Estação Diária. A Rádio Oficial de Viseu tem um espaço de 3 horas de emissão, especialmente pensado para quem gosta do house. Logo a seguir ao sinal horário, das 11 da noite, pista de dança a não perder. Fica atento.
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0: 13, José Alberto Ribeiro. Ora, estamos nós de novo em 9680. José Alberto Ribeiro, na Estação Diária. Presta atenção ao tema nos minutos que seguem. 968 é a frequência para recomendar aos vossos amigos. De segunda a domingo.
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1: Para destacarmos nos próximos minutos em 96.8, clássicos da estação. Espaço de emissão com a divulgação de temas que rodamos regularmente na antena 9680. A não perder.
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1: Ora, estamos nós para fecharmos mais uma hora de emissão na Estação Diária. Tudo aposto para que logo a seguir ao sinal horário possam ter acesso à informação. Comerciais pelo meio e logo a seguir, mais uma hora em 96.80.
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4: São estas algumas das notícias que vamos destacar na edição do dia do Diário da Estação. O Hospital São Teotónio em Viseu passou a receber regularmente visitas dos doutores palhaços da Operação Nariz Vermelho. O município de Nelas garantiu um financiamento de 100 mil euros através do programa Territórios Resilientes para uma intervenção no Rio Castelo, em Senhorim. A Câmara de Mangualde aprovou por unanimidade a adesão à Associação dos Municípios Portugueses do Vinho. Viseu volta a receber o S-Congress este ano, nos dias 27 e 28 de outubro. Agora é só ficarem atentos ao desenvolvimento destes e outros temas no Diário da Estação.
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6: O Hospital de São Teotónio, em Viseu, passou a receber regularmente as visitas dos doutores palhaços da Operação Nariz Vermelho. Acontecem às terças-feiras na Pediatria, Neonatologia, Obstetrícia e Berçário, Consulta Externa Pediátrica e Urgência Pediátrica. A iniciativa pretende proporcionar momentos de interação e descontração às crianças durante a permanência ou a passagem pelo hospital. A diretora do Serviço de Pediatria do Hospital de São Teotónio, Joana Campos, destacou o apoio do município para garantir a presença regular da organização e considera que o projeto contribui para o bem-estar emocional e psicológico das crianças, bem como para a humanização dos cuidados materno-infantis. Com a expansão para Viseu e Setúbal, a Operação Nariz Vermelho passa a assegurar visitas de 38 doutores palhaços a 177 serviços pediátricos de 24 hospitais do país. Viseu volta a receber o S4 Congresso. Este ano vai ser nos dias 27 e 28 de outubro. Promovido pela Autoridade para a Prevenção e o Combate à Violência no Desporto, o S4 Congresso é um encontro internacional dedicado à segurança, proteção e qualidade do serviço em eventos desportivos. Durante dois dias vai reunir profissionais, especialistas e entidades ligadas ao desporto para momentos de partilha e reflexão sobre os desafios associados à realização de eventos desportivos mais seguros e acolhedores. A Câmara de Mangualde aprovou por unanimidade a adesão à Associação de Municípios Portugueses do Vinho. A proposta apresentada pelo Presidente, Marco Almeida, vai agora ter que passar pela Assembleia Municipal. O objetivo é promover Mangualde enquanto território vitivinícola e dar uma maior visibilidade aos produtores, bem como reforçar o enoturismo no concelho. Mangualde integra a região demarcada do Dão e está associada à produção de vinhos e à casta encruzado. Segundo o autarca, a adesão à Associação de Municípios Portugueses do Vinho vai permitir criar parcerias com outras autarquias, produtores e desenvolver iniciativas que liguem o vinho à gastronomia, à paisagem, à cultura e ao património de Mangualde. A associação reúne cerca de 150 municípios de várias regiões vitivinícolas portuguesas. O município de Nelas garantiu financiamento de 100 mil euros através do programa Territórios Resilientes para uma intervenção no Rio Castelo, em Senhorim. O contrato do programa foi assinado em Lisboa, entre o Fundo Ambiental, a Agência Portuguesa do Ambiente e também o município nelense. O projeto prevê transformar a fossa séptica dos Moinhos numa hectare compacta, num investimento global de cerca de 150 mil euros. A futura hectare será a primeira da freguesia de Senhorim e pretende contribuir para a melhoria da qualidade da água e para a preservação do ecossistema do Rio Castelo. O município de Nelas prevê ainda instalar uma segunda hectare compacta na freguesia ainda durante este ano. Toda a informação está atualizada em estaçãodiariajornal.sapo.pt e também no site da Estação Diária Rádio em 968.fm.
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0: 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Previsão do estado do tempo para as próximas 24 horas. O Instituto Português do Mar e da Atmosfera está a prever para o distrito de Viseu períodos de céu muito nublado, com possibilidade de ocorrência de precipitação fraca e com vento fraco a moderado, superando por vezes forte nas terras altas. O IPMA está também a prever uma descida das temperaturas nas regiões do interior, com a mercúrio dos termómetros a chegar aos 20 graus de máxima e a mínima a registrar durante a noite valores perto dos 11 graus no distrito de Viseu.
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0: 19h22, Rui Moreira.
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7: Logo a seguir, às grandes músicas, só poderemos esperar grandes informações. 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

0: 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Som de abertura na estação diária para mais um espaço de emissão Super Estação. Abrimos aí com o Som Nacional. Para voltarmos já de seguida à música, temos aí Supernova. Fiquem bem, fiquem com a Estação Oficial Viseu. 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

0: 19:22. Rui Moreira. Iniciamos este espaço de emissão com o som nacional em 96.8. Rui Moreira, na Estação Diária. Pesquisámos na playlist da Estação Diária e conseguimos achar os melhores sons clássicos, músicas que nos anos 80 e 90 batiam bem a sério na rádio, de segunda a domingo.
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1: Para destacarmos nos próximos minutos em 96.8, soltas da estação. Grandes músicas que entram no ouvido em www.968.fm. Até já.
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3: 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São estes alguns dos temas que vamos desenvolver no desporto da Estação Diária. Na Taça de Portugal de Futsal, o São Martinho Mouros vai jogar fora na primeira eliminatória. 5 equipas do Distrito de Viseu vão disputar a primeira eliminatória da Taça de Portugal Feminina de Futsal. O Sport Viseu e Benfica suspendeu a atividade da equipa sénior feminina de futsal para a época 2026-2027. O sorteio da terceira eliminatória da Taça de Portugal ditou que o Académico de Viseu vai jogar ao terreno de uma equipa do Campeonato.

0: Norte de Portugal. Agora é só ficarem atentos ao desenvolvimento destes e outros temas no Desporto da Estação Diária. 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
6: A Taça de Portugal de Futsal, o São Martinho de Mouros vai jogar fora na primeira eliminatória. O sorteio ditou que a formação do Conselho de Rezende tem uma deslocação até Vila Nova de Gaia para jogar frente ao Santa Isabel. Vai ser no dia 18 de outubro, um jogo entre duas equipas que militam na 3ª Divisão Nacional de Futsal. ABC de Nelas e Armamar Futsal ficaram isentos desta primeira ronda e assim já garantiram passagem à segunda eliminatória, onde no sorteio vai também entrar o Viseu 2001, equipa da 2ª Divisão. São 5 as equipas do Distrito de Viseu que vão disputar a primeira eliminatória da Taça de Portugal Feminina de Futsal. O destaque vai para o derby entre Lusitano Vilminhos e Casa de Benfica de Viseu, que vai garantir uma equipa viziense na ronda seguinte. A Casa de Benfica de Mortágua vai jogar em casa frente ao Núcleo da Guarda e os Gigantes de Mangualde recebem o Covão Lobo. O Heróis da Aventura sem Fez vai ao recinto da Associação Mário Latour. O Sport Viseu Benfica deveria visitar o Legiosa de Mondego, mas o clube viziense anunciou que não irá esta época participar das competições femininas de futsal no escalão sénior. O Viseu Benfica suspendeu a atividade da equipa sénior feminina de futsal para a época 2026-2027. A decisão foi anunciada pela secção de futsal feminino do clube, que explica não ter conseguido reunir o número mínimo de atletas necessário para disputar as competições distritais. Depois de 3 meses de trabalho para garantir a continuidade do projeto, o clube admite não ter conseguido manter parte das jogadoras da época anterior, nem captar novas atletas em número suficiente. O Sport Viseu Benfica lamenta a situação, garante que vai reforçar a aposta na formação feminina, dos 5 aos 17 anos, e o objetivo é regressar à competição sénior no futuro, dando prioridade às atletas formadas no clube. O sorteio da 3ª eliminatória da Taça de Portugal de Futebol ditou que a Académica Viseu vai jogar no terreno de uma equipa do Campeonato de Portugal. O Tondela da Liga 2 vai defrontar o Alverca da 1ª Liga no estádio João Cardoso. Também a jogar em casa estarão Lamelas dos distritais de Viseu, que vai receber o Vitória de Guimarães da 1ª Liga. Quanto ao Académico Viseu, vai deslocar-se a Fátima, equipa do Campeonato de Portugal. A 3ª eliminatória da Taça está agendada para 17 e 18 de outubro, no total de 27 jogos.
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8: Previsão do estado do tempo para as próximas 24 horas. O Instituto Português do Mar e da Atmosfera está a prever para o Distrito de Viseu períodos de céu muito nublado, com possibilidade de ocorrência de precipitação fraca e com vento fraco a moderado, superando por vezes forte nas terras altas. O IPMA está também a prever uma descida das temperaturas nas regiões do interior, com mercúrio dos termómetros a chegar aos 20 graus de máxima e a mínima a registrar durante a noite valores perto dos 11 graus no Distrito de Viseu.
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2: 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Mais uma Super Malha House na Estação Diária. A Rádio Oficial de Viseu tem um espaço de 3 horas de emissão, especialmente pensado para quem gosta do house. Logo a seguir ao sinal horário, das 11 da noite, pista de dança a não perder.
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1: Voltamos ao passado para recordar algumas das malhas mais votadas da Estação Diária. Clássicos da Estação, grandes batidas comerciais para destacarmos nos próximos minutos em www.968.fm. 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
1: Minutos finais neste espaço de emissão Super Estação. Estamos a dobrar mais uma hora de emissão na Estação Diária. De regresso estarão aí os comerciais e mais um bloco de informação em 96.8. Até já. 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
1: São estas algumas das notícias que vamos destacar na edição do dia do Diário da Estação. O Hospital São Teotónio em Viseu passou a receber regularmente visitas dos doutores palhaços da Operação Nariz Vermelho. O município de Nelas garantiu um financiamento de 100 mil euros através do programa Territórios Resilientes para uma intervenção no Rio Castelo, em Senhorim. A Câmara de Mangualde aprovou por unanimidade a adesão à Associação dos Municípios Portugueses do Vinho. Viseu volta a receber o S-Congress este ano, nos dias 27 e 28 de outubro. Agora é só ficarem atentos ao desenvolvimento destes e outros temas no Diário da Estação. 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
1: 11 horas.
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6: O Hospital de São Teotónio, em Viseu, passou a receber regularmente as visitas dos doutores palhaços da Operação Nariz Vermelho. Acontecem às terças-feiras na Pediatria, Neonatologia, Obstetrícia e Berçário, Consulta Externa Pediátrica e Urgência Pediátrica. A iniciativa pretende proporcionar momentos de interação e descontração às crianças durante a permanência ou a passagem pelo hospital. A diretora do Serviço de Pediatria do Hospital de São Teotónio, Joana Campos, destacou o apoio do município para garantir a presença regular da organização e considera que o projeto contribui para o bem-estar emocional e psicológico das crianças, bem como para a humanização dos cuidados materno-infantis. Com a expansão para Viseu e Setúbal, a Operação Nariz Vermelho passa a assegurar visitas de 38 doutores palhaços a 177 serviços pediátricos de 24 hospitais do país. Viseu volta a receber o S4 Congresso. Este ano vai ser nos dias 27 e 28 de outubro. Promovido pela Autoridade para a Prevenção e o Combate à Violência no Desporto, o S4 Congresso é um encontro internacional dedicado à segurança, proteção e qualidade do serviço em eventos desportivos. Durante 2 dias vai reunir profissionais, especialistas e entidades ligadas ao desporto para momentos de partilha e reflexão sobre os desafios associados à realização de eventos desportivos mais seguros e acolhedores. A Câmara de Mangualde aprovou por unanimidade a adesão à Associação de Municípios Portugueses do Vinho. A proposta apresentada pelo Presidente, Marco Almeida, vai agora ter que passar pela Assembleia Municipal. O objetivo é promover Mangualde enquanto território vitivinícola e dar uma maior visibilidade aos produtores, bem como reforçar o enoturismo no concelho. Mangualde integra a região demarcada do Dão e está associada à produção de vinhos e à casta em Cruzado. Segundo o autarca, a adesão à Associação de Municípios Portugueses do Vinho vai permitir criar parcerias com outras autarquias, produtores e desenvolver iniciativas que liguem o vinho à gastronomia, à paisagem, à cultura e ao património de Mangualde. A associação reúne cerca de 150 municípios de várias regiões vitivinícolas portuguesas. O município de Nelas garantiu financiamento de 100 mil euros através do programa Territórios Resilientes para uma intervenção no Rio Castelo, em Senhorim. O contrato do programa foi assinado em Lisboa, entre o Fundo Ambiental, a Agência Portuguesa do Ambiente e também o município nelense. O projeto prevê transformar a fossa séptica dos Moinhos numa hectare compacta, num investimento global de cerca de 150 mil euros. A futura hectare será a primeira da freguesia de Senhorim e pretende contribuir para a melhoria da qualidade da água e para a preservação do ecossistema do Rio Castelo. O município de Nelas prevê ainda instalar uma segunda hectare compacta na freguesia ainda durante este ano. Toda a informação está atualizada em estaçãodiariajornal.sapo.pt e também no site da Estação Diária Rádio em 968.fm.
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2: 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Previsão do estado do tempo para as próximas 24 horas. O Instituto Português do Mar e da Atmosfera está a prever para o distrito de Viseu períodos de céu muito nublado, com possibilidade de ocorrência de precipitação fraca e com vento fraco a moderado, superando por vezes forte nas terras altas. O IPMA está também a prever uma descida das temperaturas nas regiões do interior, com mercúrio dos termómetros a chegar aos 20 graus de máxima e a mínima a registrar durante a noite valores perto dos 11 graus no distrito de Viseu.
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3: Sigma, a dupla britânica formada pelos dois DJs Cameron.

0: os vários remixes, esta dupla fez de Sigma o seu projeto musical.
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4: 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Ou seja, em formato informativo, a Estação Oficial de Viseu apresenta-te uma base de dados que te vai possibilitar tomar a tua melhor opção para que a tua noite possa ainda ser mais divertida. 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

0: primeiro destaque na BBC Radio com If I Could Change Your Mind. John Martin está sempre em ação pelo mundo com várias atuações pelos mais diferentes e importantes palcos da música.
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3: Maroon 5 é uma banda americana que se deu a conhecer no mundo em 1994. Tudo começou na conhecida cidade dos Anjos, Los Angeles. O vocalista Adam Levine, estudante do liceu com apenas 17 anos, juntou-se a mais 4 amigos, dando assim origem ao projeto Keras Flowers, que mais tarde iria se tornar no grupo de sucesso Maroon 5. 21 anos depois, o sucesso da banda continua intemporal. Milhões de cópias vendidas, dezenas de prémios e um número bíblico de seguidores que fazem dos Maroon 5 uma das bandas pop-rock de maior êxito mundial.
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0: 19:22. 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
1: Olá, bem-vindos à Estação Diária. Estão aí os primeiros minutos nesta emissão Super Estação.
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1: Voltamos à música em mais uma emissão Super Estação. Só para quem quer estar por dentro do desporto, as novidades do dia.
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1: 19:22. 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
2: Hora mais do que certa para ouvir com muita atenção. Superestação na Estação Diária.
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2: Já sabem, de meia a meia hora atualizamos as notícias em 96.8. Voltamos aos temas logo de seguida nesta emissão Super Estação.
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0: 14.
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0: hora.
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3: Uma hora, avançamos para o Diário da Estação, na Estação Diária.
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5: O Hospital de Santo António em Viseu passou a receber regularmente as visitas dos doutores palhaços da Operação Nariz Vermelho. Acontecem às terças-feiras na Pediatria, Neonatologia, Obstetrícia e Berçário, Consulta Externa Pediátrica e Urgência Pediátrica. A iniciativa pretende proporcionar momentos de interação e descontração às crianças durante a permanência ou a passagem pelo hospital. A diretora do Serviço de Pediatria do Hospital de Santo António, Joana Campos, destacou o apoio do município para garantir a presença regular da organização e considera que o projeto contribui para o bem-estar emocional e psicológico das crianças.